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1: Estúdio Casa, 9 horas e 5 minutos.

Chama, Debbie Boy. Olha esse solo, olha essa vibe. Ao vivo em Maceió, é o sucesso de 20 Imperador. Sol e Lua. É, vem que vem.

0: 10 e 2.
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0: Vitor Hugo Araújo e DJ Toneto. Os cowboys tá muito louco, filho.
1: Os cowboys tá no hype, hein?

0: 10h50.
1: Era uma vez no super fantástico mundo dos Auge Boys.
2: Calma, cara, que eu vou contar.
1: Não, deixa eu contar, por favor.
2: Por favor.
1: Não, peraí. Deixa que eu vou contar essa história, ó. Vê?

0: Caramba, que legal. Credo.
1: Top demais. Em Bandeirantes, 13 graus.
2: Eu preciso da ajuda de vocês, hein?

0: em Bandeirantes. 13 graus.
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2: Olá, boa noite. Tudo bem com você? Começamos agora mais um Good Night. Seja bem-vinda, seja bem-vindo ao nosso programa. Comigo, Luciano Delgado, com Edson Veloso na edição, na produção, a minha colaboração na produção do Good Night, nós vamos ouvir juntos belas músicas, também a dica de leitura e a clássica da noite. A sua companhia faz muito bem para nós. Começamos hoje com Jason Mraz, 93 Million Miles.

0: Essa foi a primeira sequência de hoje aqui do Good Night. Duran Duran, Notorious. Também Guilherme Arantes, Taça de Veneno. E começamos o programa com Jason Mraz. Já já a gente volta.
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2: Estúdio Casa, 11 horas e 18 minutos.

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1: E voltamos do intervalo com a clássica da noite. Hoje tem Laura Pausini, com uma versão em espanhol desta cantora italiana. A canção, lançada em 1993, foi composta por Federico Cavalli e Pietro Cremonese, com o auxílio do músico Angelo Valsilio. A primeira interpretação de Laura para esta música foi feita durante o 43º Festival de San Remo, tendo sido a vencedora da categoria Revelação. O single alcançou o primeiro lugar na Itália e em outros países europeus ficou no top 5. Com este sucesso, Laura Pausini lançou

0: Legião Urbana, Ainda é Cedo. Antes, Gwyneth Paltrow e River Lewis com Cruisin'. E a clássica da noite, Laura Pausini, La Soledad. Ainda é cedo, daqui a pouquinho a gente volta.
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2: Estúdio Casa, 11 horas e 36 minutos.

0: Em Bandeirantes, 13 graus.
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1: Este é o Good Night, sempre uma boa música para uma boa noite e com uma dica para uma boa leitura. Hoje a nossa dica é Capitães da Areia, de Jorge Amado, livro publicado em 1973. A obra retrata a vida de um grupo de menores abandonados que crescem nas ruas de Salvador, na Bahia, vivendo em um trapiche, roubando para sobreviver, chamados de Capitães da Areia. Livro de Jorge Amado que expressa um engajamento com questões sociais e que gerou perseguição política, inclusive com exemplares queimados pelo governo da época. Boa leitura para você! Ouçamos Aha, I've Been Losing You.

0: Hanson Save Me, fechando mais uma sequência que também teve Gal Costa, Viver e Reviver, e que começou com Hanson. Daqui a pouco tem mais.
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2: Estúdio Casa, 11 horas e 52 minutos.

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1: Iniciamos a última sequência de hoje com a voz suave de Thier, Noite.

0: Elis Regina, Los Hermanos, belíssima canção. A gente ouviu ainda Brian Adams, I Think About You e Thier, Noite. A liberdade é como o sol, é o bem maior do mundo. Frase que está no livro Capitães da Areia, de Jorge Amado. Muito obrigado por sua companhia. Tenha uma ótima noite. Até a próxima.
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Obrigado, valeu.

She's here next. Essa é sobre a saudade do mar e a saudade da sereia.

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Bom dia para você sintonizado na melhor. Você está aqui na nossa 87.7 Estúdio Casa FM. Comigo, Luiz Henrique de Mendonça. Vou contigo até as 7 da manhã, trazendo o melhor da música sertaneja pro seu rádio. Sempre aqui no nosso programa Sertanejo 87. Bom dia para você. Bom dia para você que já está trabalhando. Bom dia para você que vai trabalhar. Bom dia para você que já está de pé. Bom dia para você que ainda vai levantar, tá bom? Que seu dia seja abençoado. Que você tenha aí uma sexta-feira, dia 26 de junho de 2026, abençoada pelo nosso Papai do Céu, viu? Que você seja pleno, que Deus dê para você uma sexta-feira mais que abençoada. E se tiver alguma adversidade durante o dia, lembre-se, você tem um Deus que luta por você e ele não desiste da gente nunca. É, meu amigo, sexta-feira, hoje sextou, né? Sexta, dia 26 de junho de 2026. 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Olha só, é o 43 99920 4010. Vou repetir, 43 99920 4010. Pode entrar também nas nossas redes sociais, que é Estúdio Casa, é Casa com K-A-Z-A, Estúdio Casa, no Facebook, Instagram e também no glorioso YouTube, ou através também do nosso site, né? 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Agora em Bandeirantes são 5 horas e 6 minutos, 5 e 6. Bom dia para você. Olha só, quero falar para você da temperatura, tá? A temperatura agora em Bandeirantes, ela é de 10 graus, tá? Mas a sensação térmica é de 9 graus. Sensação térmica agora em Bandeirantes de 9 graus. A probabilidade de chuva é 0%. A umidade do ar fica entre 70 e 98%. Os ventos sopram aí entre 7 e 22 quilômetros por hora. A visibilidade é de 100%. A lua vai se pôr a lua às 4 horas e 11 da manhã. Ela nasceu às 15 horas de ontem, né? Então vai se pôr hoje aí às 4 e 11. O sol nascerá às 7 horas e 3 minutos e o seu poente será às 17 horas e 46 minutos. A mínima hoje será 10 graus, é o que está agora, e a máxima 21 graus, então muito provavelmente não vai chover, né? A gente espera que isso não aconteça, que não chova mesmo, porque tá frio, imagina um frio com chuva, aí ninguém merece, né? Frio com chuva, meu Deus do céu, aí é de azular a bola do zóio, vamos dizer assim. E já para amanhã, dia 27, sabadão, teremos aí, deixa eu ver aqui, a mínima será de 15 graus, já vai estar um pouquinho mais quente que hoje, pelo menos 5 graus mais quente que hoje, e a máxima será de 24 graus, tá? A umidade relativa do ar ficará entre 65 e 98%, os ventos soprarão entre 7 e 29 km por hora, a probabilidade de chuva também é 0%. Então, muito provavelmente, teremos um dia de amanhã um pouco mais quente do que o dia de hoje, mas mais ou menos parecido ali com o sol brilhando aí o dia inteiro. 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

É, meu amigo, são 5 horas e 10 minutos, 5 e 10 para você. 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Mas, vamos lá, né? Fazer o quê? 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Beleza? 5 horas...
5:15, 5:15, depois eu trago muito mais informação pra você. 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
5:20, 5:20 para você, deixa eu ver, eu já falei do tempo e da temperatura, já falei dos nossos apoiadores culturais, já falei da nossa promoção de hoje, então vamos lá, vamos de música, né? Vamos de música, porque a música é a essência da vida, vamos lá. Então, para começar aí, para abrir o nosso primeiro bloco com chave de ouro, vem aí Léo Canhoto e Robertinho, A Garça. 5:20, bom dia, banda!

0: compadre?
1: Fala, compadre.
0: A mulher chegou pro marido e falou: querido, a mamãe não consegue parar de soluçar. Falou: a minha sogra? Falou: é. Fala pra ela prender a respiração durante 3 horas.
1: Aí é fatal.
2: Aí ficou fácil, hein? Prende a respiração durante 3 horas que para o soluço. 5h27.
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2: Sertanejo 87, estúdio casa. Vem comigo, eu vou contigo. 5h27. Bom dia.

0: Compadre.
1: Fala.
0: Uma mulher de 85 anos foi a julgamento pelo assassinato do marido. Aí o juiz falou: vamos tentar reconstituir o crime aqui. A senhora havia viajado para passar um dia com a filha em outra cidade, mas voltou cedo. Confere? Foi isso mesmo, doutor juiz. Então a senhora chegou no apartamento, que fica no 20º andar de um prédio, e deu de cara com seu marido no ato sexual com outra mulher. Foi isso mesmo. Tomado de fúria, a senhora puxou seu marido da cama, empurrou ele pela janela e jogou ele lá embaixo. Permanente, isso não foi bem isso que eu quis fazer. Como não? A senhora queria matar? Falei, não, não. Veja bem, doutor. Se ele era capaz de fazer amor aos 92 anos de idade, pensei que ele pudesse ser capaz de voar, ué.
2: Até as 5h31. Já é 7 da manhã agora, se você quiser.

Sertanejo 87, Estúdio Casa 5:36. Bom dia pra você. Esquema montado, Delei Durval.

0: Compadre,
1: Sapeca.
0: Sobre a doença da vaca louca, uma apresentadora de televisão foi a Londres entrevistar o pessoal lá, porque lá que aconteceu esse problema da vaca louca, né? É. Chegou e já foi direto num fazendeiro pra conversar com ele sobre aquele problema, sobre o assunto, só que ele era meio grossão, não tava querendo explicar muito.
1: Matutão.
0: Não. Virou pra ela e falou assim, ô senhorita, ô entrevistadora, você sabia que o boi faz amor com a vaca só uma vez por ano? Falou, interessante a observação que o senhor fez, mas podíamos voltar à pergunta, né, sobre o problema da vaca louca? Falou, dona, a gente tira leite da vaca, pega nas tetas dela duas vezes por dia, tira uns 20 litros de leite, né, e fica ali, ó, amassando os peitos dela, assim, pra tirar o leite. Falou, não, a explicação do senhor tem lógica, mas eu queria saber mesmo sobre a vaca louca. Foi o que eu tô tentando te explicar, senhorita. Se eu fico pegando nas tetas da vaca, se eu ficar pegando na sua teta,
1: duas horas
0: seguidas, todo dia, e fizer amor com você só uma vez por ano, você não vai ficar louca também?
2: Aqui a gente se encontra, 87,7, 5h41, Bandeirantes, bom dia. Mal acostumado, Adalberto e Adriano.

0: Fala, criatura.
1: Uma velhinha chegou no Banco Central e disse que queria falar com o presidente do Banco Central. Sentou lá e falou, não, eu tô com uma mala de dinheiro aqui, eu quero falar com o presidente do Banco Central.
0: Ai, ai.
1: Rapaz, e depois de muito insistir, o presidente resolveu atender ela, né, já de idade. Quando entrou lá na sala, falou, pois não, minha senhora, o que que é o problema? Falou, não, é que eu tô querendo abrir uma conta e eu tô com dinheiro aqui, tô com 500 mil reais aqui na bolsa e eu queria abrir era com o senhor. Falou, minha senhora, infelizmente, nós não abrimos conta aqui, a senhora tem que procurar um outro banco. Mas ele ficou curioso, falou, mas vem cá, só tá com 500 mil aí na bolsa? Falou, tô. Rapaz, despejou o dinheiro em cima da mesa do
0: homem. Ai, ai, ai.
1: E ele ficou babacado, falou, mas a senhora não vai ficar andando com esse tanto de dinheiro assim, não? Falou, pois é, mas é que eu ganho esse dinheiro em aposta, né? Falou, em aposta? Como é que é assim? Ah, eu aposto com as pessoas uma coisa e outra e vou ganhando dinheiro. Por exemplo, eu aposto 25 mil reais com o senhor, como o senhor tem os cocos quadrados. Ele riu, ficou sem graça. Falou, não, mas esse tipo de aposta não ganha nunca, só tá louco. Falou, não, mas eu aposto. O senhor tem uns cocos quadrados, o senhor tem. Aposto 25 mil reais, o dinheiro tá aqui, se o senhor quiser apostar comigo. Ele falou, minha senhora, só tá doida. Eu aposto então, depois dela insistir muito, né? Falou, aposto. Falou, então vamos fazer o seguinte, vamos marcar amanhã pras 10 horas da manhã, só pra eu trazer meu advogado como testemunha, porque uma aposta né? É aposta. Ele falou, uai, pode ser então, hein?
0: Foi, já você. Ele tinha confiança com o treino, redondinho.
1: Separou 25 mil, já até deixou lá na mesa dele. Falou: não, eu confio muito no senhor, eu vou deixar separado aqui. Pegou o outro e foi embora. Rapaz, de noite, o presidente do Banco Central ficou preocupado com aquilo. Pô, falou, gente, mas será que o meu é redondo ou é quadrado? E conforme o jeito que ele olhava no espelho, assim, falou, esse tem parece que não tá muito redondo.
0: Perdeu até a confiança.
1: Mas ele analisou e falou: não, tem certeza, o meu é redondo mesmo. No outro dia, rapaz, 10 horas em ponta, a velhinha chegou lá com o advogado, conforme o combinado, que entrou na sala do presidente. Falou, pois é, esse aqui é meu advogado, né? Eu trouxe ele aqui pra gente confirmar. Conforme nós conversamos ontem, a aposta é 25 mil reais, como o senhor tem os cocos quadrados, né? Ele falou, isso, perfeito, foi isso que nós apostamos. Então o senhor pode pôr o dinheiro do senhor? Pode, tá aqui. Então, beleza. Agora eu vou precisar que o senhor arreie as calças pra eu dar uma olhada, né? Falou, não, tá certo, né? Arriou as calças. Falou, senhor, não repara não, que eu vou ter que pegar, né, pra analisar. Falou, não, tranquilo, rapaz, ela baixou de baixo ali, pegou esse e começou a parpar. Menino, quando ela começou a parpar, o advogado metia a cabeça na parede e puf, puf. Ué, o presidente do Banco Central falou, ué, parece que o advogado só tá meio doido. Falou, não é nada não. É só porque eu apostei 100 mil reais com ele, que hoje, às 10 horas em ponto, eu ia estar com os cocos do presidente do Banco Central nas mãos.
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3: 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A veinha é ligeira, rapaz. A veinha não é boba, não. Desse jeito ganha dinheiro fácil, né? Pegar os cocos do presidente do Banco Central. Ah, meu Deus do céu, tem cada história, viu? Cada uma que parece até duas. 5 horas e 50 minutos, bom dia pra você que está na sintonia certa. Você está aqui comigo no nosso Sertanejo 87 e eu vou contigo até as 7 da manhã trazendo muita música, muita alegria, muita sintonia de qualidade pra você aqui na nossa estúdio Casa FM 87,7. 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Beleza? Tô meio perdido aqui, mas perdi um papel aqui agora. Agora vai dar trabalho pra achar meu papel de volta, viu? Meu Deus do céu. 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

São 5 horas e 58 minutos, 5h58. 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Agora são 5h59 em Bandeirantes. Você está na Estúdio Casa, você está comigo, Luiz Henrique de Mendonça. Vou contigo aí até às 7 da manhã, trazendo o melhor da programação, sempre na sua, na minha, na nossa Estúdio Casa FM. Bom dia pra você!

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1: 6:03, Zezé e Luciano no seu rádio. Bom dia, Bandeirante!

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1: A China continuará sendo o principal destino das exportações do agronegócio brasileiro, conforme apontam novas análises do mercado. Esse cenário reforça a importância da relação comercial entre os dois países para o setor agrícola do Brasil.
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Bom dia pra você, 6 horas 29 minutos. Bom dia, Bandeirantes. Bom dia, você que tá sintonizado na melhor. Você está aqui na Estúdio Casa FM 87.7 de pura potência no seu rádio, tá bom? Muito obrigado pelo carinho da audiência, você que está ouvindo, você que está participando, você que está aí sempre com a gente. Alô, Serginho, tô te ouvindo, tô te vendo aqui, já te vi, viu, Serginho? Já te vi, viu? Serginho lá do táxi mandando aquele abraço, mandando aí a programação, tá chique demais, né, Serginho? Gostoso, cara, bom demais. Quero mandar um abraço também pra Dona Elza, né, e a tia Dona Aparecida. Alô, Serginho, mandando aí um alô pra Dona Elza e também pra tia Aparecida. Um forte abraço pra você, viu? Muito obrigado aí pelo carinho da audiência de vocês. É muito importante pra gente ter vocês junto com a gente. 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Quase que eu falo errado aqui, rapaz. 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

10, 999-20-4010. Quero falar para você agora, são 6 horas 34 minutos, 6h34. 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Seis horas 35 minutos, 6h35. 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Você é o nosso convidado, beleza? 6 horas e 38 minutos. Vem aí eles, Chitãozinho e Chororó. Vou tomar um pingão, para comer um quibe e uma esfirra. Haha, 6 e 38, bom dia.

0: 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Cara, que cena, viu? Que cena. Pena que a gente... A câmera tava desligada. Que pena, que pena, que pena. Vocês perderam o Zé Luz cantando. Bom dia, Zé.
1: Bom dia, né?
0: 6:45 da manhã, o Zé Luz cantando Milionário José Rico. Meu Jesus amado, que cena,
1: existem,
0: viu?
1: Existem coisas que não são necessárias entrar ao ar.
0: Não, mas ninguém viu, mas falar pode, não tem problema.
1: Ah, não, tem coisas que são extremamente bizarras.
0: É, realmente, sou obrigado a concordar com você.
1: A cena de eu cantar e dançar é melhor ficar em off.
0: É melhor deixa.
1: Não, deixa quieto.
0: Ô Zé, coloquei você junto comigo hoje mais cedo. Bom dia, primeiramente. Pra gente falar dessa promoção que a Estúdio Casa FM, juntamente com a Sanguine Massas, está aí lançando junto, justo no meu horário. É o meu primeiro horário, então aí já começa por mim aqui. Então eu achei justo e necessário trazer você um pouco mais cedo pra gente poder explicar a dinâmica dessa promoção, porque é uma promoção muito boa. Sem falar que a Estúdio Casa é uma das melhores do Brasil, isso é inegável. Agora, juntamente com a Sanguine Massas, que também é uma das melhores do Brasil e também é inegável. Tô de olho aqui na tela do computador, vendo uma esfirra aberta.
1: Deu fome em você, né?
0: Hã?
1: Deu fome em você.
0: Não, eu tô quase mastigando a tela do computador, que você não tem ideia. Uma explanada, como vai funcionar, que jeito que vai ser, qual vai ser a dinâmica para os sorteios, qual vai ser a dinâmica para a gente, pro contemplado retirar o produto, como é que vai ser?
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1: É, bem isso. 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
1: Perfeito, vamos supor, se a gente sorteia na segunda-feira, a gente sorteou lá do Verdurão Ueda.
0: Certo.
1: Né? O pessoal vai lá no Verdurão Ueda, retira esses 2 kits.
0: Maravilha.
1: Aí daqui depois a gente sorteia.
0: Já aproveita e dá uma volta lá dentro também, já dá uma olhada, já vê o que tem de promoção dentro do Verdurão Ueda, quem sabe já faz uma feirinha também, né?
1: É, já aproveita, já faz o H, né?
0: A intenção é essa.
1: Já faz ali, já. E depois também, da mesma forma, no Toninho Supermercado lá do centro.
0: Maravilha, muito bem explicadinho. Então essa promoção vai acontecer diversas vezes, né? Com certeza
1: essa
0: não
1: é. A primeira.
0: Essa é a primeira, mas não é só essa, tá? Essa é pra segunda-feira agora, pra você aí ter a possibilidade de assistir o jogo do Brasil, ver o Brasil ganhar. O Brasil vai jogar com o Japão mesmo? Eu não sei. Você sabe?
1: É o Japão.
0: Japão?
1: Japão.
0: Então, aí, ó, Japão.
1: Ganhou ontem.
0: Ganhou, eu não assisti, não. Tô mais por fora que braço de caminhoneiro, né, hoje.
1: Tá mais por fora que a embalagem da Sanguinimar?
0: É por aí. 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
1: Vale ressaltar, Luizinho, que nós aqui da rádio que estaremos determinando qual é o ambiente, qual a loja que ele vai retirar, tá?
0: Ah, entendi.
1: Entendi, bacana.
0: Claro, ah, não, vai. Por exemplo, vai estar todos em um só. Não. Cada um vai ser sorteado em um.
1: Exato. Hoje você pode retirar lá no Vale Supermercado, por exemplo.
0: E é o pessoal da rádio aqui que vai dar o voucher pra você ir retirar lá.
1: Como
0: no
1: que
0: local.
1: É o nome?
0: Voucher.
1: Nossa, pra mim era Vale Brinde, agora voucher é.
0: Diz esse nome, voucher. Gostou, não? Rapaz, gastei tudo do dia.
1: Cultura.
0: O do dia inteiro gastei só agora, 6h52.
1: É.
0: E agora, se que tiver base, reunião, se eu tiver alguma reunião depois aí durante o dia com algum empresário que venha dos Estados Unidos, tô morto. Não vou conseguir falar mais inglês com ninguém.
1: Voucher.
0: É. Não é voucher. É assim, ó. This is voucher.
1: Ah, tá aí, ó.
0: Tá bom, né? Vou falar o que você, Zé Luz? Meu Deus. Ó, vamos falar aqui de novo o telefone, o WhatsApp da nossa Casa FM pra você participar. Eu já tenho aqui 3 pessoas participando, viu, Zé?
1: Vixe, ontem à noite já virou um balaio de gato.
0: Virou. No meu WhatsApp já mandaram mensagem também, que eu publiquei no status do WhatsApp. Já mandaram no Instagram e no Facebook também como participar. Ah, eu quero participar, como é que eu faço? Vai no WhatsApp da nossa Estúdio Casa, 43 99920 4010. Manda o seu nome. Oi, eu sou o Zé, quero participar da promoção da Sanguine Massas. Pronto, tá participando. Se mandar só oi, vai ficar pro caminho. Tem que mandar. Eu quero.
1: Nome, porque aí a gente vai saber quem tá querendo participar, eu quero, tal, essas coisas todas, né?
0: Exatamente. Ó, meu nome é fulano de tal, eu quero participar do da promoção da Sanguine Massas. Mandou assim, tá participando. Na segunda-feira, às 11 da manhã, será feito o sorteio aí. Então você ganha. Aí, ou vai no Verdurão Eda, ou vai no Vale Supermercado, ou vai no Toninho Supermercado e retira aí o seu prêmio. E é saboroso, cara. Ah, não, eu vou te fechar essa tela aqui, senão eu vou acabar mordendo esse computador aqui, viu? Pelo amor de
1: voucher.
0: Deus. Voucher. Ô, louco, agora encheu o meu ouvido aqui agora, hein? Me disse agora, você puxou lá do fundo, Zé.
1: Voucher foi...
0: Rapaz, eu tô com fone de ouvido aqui, o homem do nada me manda um voucher com a voz grave dessa,
1: Falando em nada, você viu que o Escobar saiu da Copa, né? Saiu da Globo.
0: O Escobar?
1: É, aquele repórter.
0: O Carequinha?
1: É isso.
0: Por que ele saiu?
1: Ele passou mal ao vivo, cara.
0: É,
1: ele
0: isso aí.
1: Ele tava fazendo uma matéria e acabou passando mal e não sentiu-se bem, foi fazer exames. Teve que vir embora dos Estados Unidos porque não tá mais seguro fazendo programa lá. Tem que vir embora.
0: Rapaz, olha aí pra você ver.
1: É missão, rapaz? Tá.
0: Do nada o homem resolve passar mal? Do mais absoluto nada. Deixa eu puxar. E o que será que deu nele?
1: Eu acho que deu alguma coisa que ele não passou bem.
0: É, isso é fato, né? Mas.
1: Ó, vamos ver.
0: Será que ele infartou?
1: Com mais de 51 anos, vai deixar a cobertura da Copa do Mundo, como anunciou no Instagram, né? Ele passou mal durante uma entrada ao vivo no encontro com a Patrícia Poeta, na segunda-feira pela manhã, quando apresentou estar desorientado. Em determinado momento, teve uma dificuldade para concluir a frase, né? Amigos e amigas dessa rede, estou deixando a cobertura da Copa, embora nada de grave. Tenho sido descoberto nos exames, eu fiz aqui nos States, né? Ou seja, nos Estados Unidos. Não me sinto seguro para seguir, né? Disse o jornalista e veio embora.
0: Aí, ó. Pois é, que pena, né? E ele é um cara que ele levava aí a informação de uma forma mais descontraída, né? Menos...
1: assim, fala, na realidade, Luizinho, a gente tá vendo aí uma transformação no meio de comunicação.
0: É verdade.
1: Né? A Cazé tá mostrando isso. Cazé, aí.
0: Cara, que os caras fizeram com o menino lá, como é que é o nome dele? Matheus? Como é que é o nome do menino que a Cazé mandou, pediu pra seguir lá e do nada... Eu esqueci o nome dele agora.
1: Do Cazé? Do Casemiro?
0: É. Eles pediram pra seguir logo após acabar o jogo. A hora que acabou o jogo, eles pediram. Falaram, fulano, tem com 500 e poucos mil seguidores. Vamos dar um apoio pra ele.
1: Ah, o atacante do Brasil?
0: Do Brasil, exatamente. O atacante brasileiro. Eu esqueci o nome dele. Matheus Cunha? Não é o Matheus Cunha, né?
1: Eu acho que é Matheus Cunha mesmo, mas deixa eu só confirmar aqui.
0: Eu não sei se é Matheus Cunha, mas se for, cara... O cara tinha 538 mil seguidores. Do mais absoluto... zero, vamos dizer assim, o pessoal da Cazé TV fazendo ali depois do final da transmissão, acabou a transmissão e tal, falaram, ó, pessoal, vamos dar uma força. É
1: Matheus Cunha mesmo.
0: Matheus Cunha, né? Matheus. Vamos dar uma força pro menino Matheus Cunha. Cara, em menos de 3 segundos, em menos de 3 minutos, o cara passou de 500 mil pra 2 milhões de seguidores. E isso mostra a força que tem a internet, né? A rádio, a TV, a transmissão e...
1: Eu tô dizendo, né? A forma de fazer a comunicação está mudando.
0: Tá mudando e mudando muito, então, né?
1: A gente tem que se adequar a essa transformação.
0: É muito dinâmico, né? Antigamente não tinha isso, né? Era um negócio mais sem sal, vamos dizer assim. Hoje não, hoje tá mais gostoso. Hoje você fala...
1: Você tem noção, até o Galvão tá mudando?
0: O Galvão foi pro SBT, meu filho. O cara viveu 55 anos dentro da Globo. Agora então, tá no SBT.
1: Tá se transformando, ele tá se reinventando.
0: Tá se reinventando. Galvão, ao auge dos seus 80 anos.
1: E tá se reinventando. Tá se reinventando no SBT.
0: Pois é.
1: Quem tá perdendo com isso? O dinossauro, né?
0: É, os dinossauros. São aqueles, então. os barões, né? Que vão ficando pra trás. Olha, rapaz, eu peguei uma informação legal aqui, ó. Você sabe quando foi os anos que o Brasil foi campeão? Em quais anos das... Quais copas? Não vale olhar na TV. Eu sei,
1: essa é as últimas, né?
0: É as últimas.
1: 2022.
0: Hã?
1: Não, 94.
0: 94.
1: E 2020, e 2002.
0: Em 2002. O Brasil, a primeira Copa que ele ganhou foi em 1958. Depois foi em 1962. Depois foi o tricampeonato em 1970, que tem a Copa de 70, né? Foi ali onde o Pelé, Garrincha e a galera toda...
1: Eu não era vivo na época.
0: Não, eu também não lembro muito dessa época, não. E depois teve 94, aí eu já acompanhei. Lembro até hoje o Roberto Baggio perdendo aquele pênalti lá.
1: Pra cima,
0: chutou até hoje a bola entrou em órbita. E agora em 2002 com o pentacampeonato na direção do Luiz Felipe Scolari, né? E eu vou falar pra você, meu amigo, a de 94, a de 2002, eu assisti, tive o prazer de assistir. E vou dizer uma coisa, nossos filhos e nossos netos nunca mais verão uma seleção igual a de 2002 e a 94. A de 90, eu vou falar do que eu assisti. Eu vou falar do que eu assisti. 94, Bebeto, Romário, Branco, Leonardo, Tafarel no gol. Ah, você tá doido, não tem.
1: Sai que é sua, Tafarel.
0: Sai que é sua, Tafarel. Ô Zé, seguinte, meu amigo. Fica com Deus, um beijo no coração de todos vocês que acompanharam conosco desde as 5 da manhã, virando mais uma hora aí. Vem agora no seu rádio o Oração da Manhã com nosso amigo Zé Lúcio Escalada. Já tô passando a bola pra ele aí. E amanhã eu vou descansar, né? Que amanhã é sabadão. Amanhã eu tô de folga.
1: Ai, boa, rapaz.
0: Fazer
1: sábado
0: o quê? Sábado
1: fique de boa.
0: É pra poucos. Então...
1: Que fase, Luizinho?
0: Que fase. Essa é a melhor fase da minha vida, eu tô vivendo agora. Acho que a gente começa a viver depois dos 40, né, Zé?
1: Ah, é?
0: Eu já tô com 2 anos de idade, então, se for assim.
1: Eu vou sonhar ainda com isso aí, sabia?
0: A gente começa a viver depois dos 40, que tem que pegar quem falou essa frase e dar uma camaçada nele. Deixa ele comigo. E agora você fica com o jornal, com Oração da Manhã. Oração da Manhã, uma palavra de Deus no seu rádio para acalmar o seu coraçãozinho aflito, tá bom? Zé, forte abraço, obrigado por tudo, Deus abençoe a cada um de vocês, nossos apoiadores culturais, sempre apoiando a gente aqui, proporcionando esse momento das 5 às 7 da manhã aqui. Fiquem todos com Deus, até segunda-feira. Tchau, obrigado.

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8: Olá, bom dia. 7:04 agora. 7:04. Bom dia para você acompanhando a nossa Oração da Manhã aqui na nossa Casa FM nesta sexta-feira, dia 26 de junho. Bom dia para você, é muito bom saber que você está aí acompanhando a nossa programação, fazendo a nossa oração junto com a gente aqui na nossa programação da nossa Casa FM. Bom dia para você, muito bom ter a sua companhia nesta sexta-feira. Nossa, como passou rápido, né? Já é sexta-feira, dia 26 de junho, 2026. Bom dia para você, obrigado por nos deixar fazer parte da sua manhã, tá bom? 7:04, começamos bem a nossa oração da manhã com o nosso momento de oração com o Padre Ezequiel Dalpozo, aqui na nossa Casa FM. Bom dia para você.
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1: Olá, meu amigo, olá, amigo ouvinte. Sou o Padre Ezequiel. Desejo a você graça e paz nesse momento. Estamos iniciando a reflexão Despertai para o Amor. Eu gostaria de convidar você a seguir a nossa página no Facebook. Procura lá no Facebook e também nas outras redes sociais. Hoje eu gostaria de falar sobre a questão do sucesso. Sucesso é bom ou não? Um filósofo, Martin Buber, ele diz assim que sucesso não é nenhum dos nomes de Deus. Muitos cristãos gostam até dessa frase para falar mal do sucesso. E isso não é bom. Por quê? Porque apresenta o sucesso como algo negativo, como se ele fosse somente negativo. E às vezes se tem a impressão de que alguns fracassados, eles falam mal do sucesso exatamente porque são fracassados e têm inveja dos bem-sucedidos. Então veja que nós precisamos perceber que o sucesso de fato faz parte do ser humano. Nós queremos chegar a objetivos, nós queremos ter resultados, nós queremos ir seguir adiante na vida, ninguém quer ser fracassado. Mas o fato é que não podemos viver só pelo sucesso, ou seja, o sucesso não pode me fazer perder de vista o essencial. E aqui está o ponto. O sucesso está sempre ligado ao próprio nível de aspiração que as pessoas têm. Eu me proponho metas, você se propõe metas, e quando a gente alcança, a gente experimenta de alguma forma o sucesso, experimenta o êxito, experimenta algo que motiva, isto é bom. Jesus também dá para dizer que teve sucesso. Vejam quantas pessoas acorriam a ele, quantas pessoas ele curava, todos queriam tocá-lo, todos queriam alcançá-lo. Todavia, na segunda parte, quando ele se apresenta aos poderosos, diz, olha, ele não teve muito sucesso aí. E depois a vida dele também acaba com a cruz, que seria, de alguma forma, o maior dos insucessos, a morte de cruz. Só que ele mostra, a cruz mostra que é um fechamento para a novidade que ele queria trazer. Como cristão, nós devemos ser agradecidos pelo sucesso. Você deve agradecer. Obrigado, Senhor, por aquilo que eu conquistei, por aquilo que eu tenho, pelos objetivos que alcancei, pelos esforços que não são em vão, pelo presente que é a vida. Por isso, eu posso também planejar o meu sucesso, os meus resultados, mas não posso ser, como eu disse, medido só pelos resultados. Então, o caminho espiritual, quando eu me abro à espiritualidade, de alguma forma eu relativizo o sucesso, porque a gente percebe que fazer coisas e ter resultados é bom, mas não nos definimos por isso. Nós não descansamos sobre o sucesso. O nosso descanso é Deus, porque a gente está com a mente e o coração abertos para Ele. Por isso, é bom ter resultados, mas é bom estar sempre aberto a Deus. Pensemos nisso. Deus Pai de amor e de bondade, fonte da bênção, nos colocamos na Tua presença nessa hora, colocamos o nosso trabalho, nossa família, as nossas lutas, as nossas buscas. Nós queremos ter resultados, nós queremos Te agradecer por tudo aquilo que nós alcançamos, mas queremos também ter sempre uma mente e um coração aberto para Ti. Sobretudo, dessa bênção que Deus quer dar, em nome do Pai, do Filho e do Espírito Santo. Amém.
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1: São exatamente 7:19 aqui na nossa manhã, na nossa oração da manhã, aqui na nossa Casa FM. Bom dia para você acompanhando a nossa manhã. É muito bom ter a sua companhia, a sua sintonia aqui na nossa programação da nossa Casa FM, na nossa oração da manhã, tá bom? Vamos juntos, onde quer que você esteja, está em casa, no trabalho, no trânsito, nos levando de carona, bom dia, tá bom? Bom dia mesmo. Vamos juntos aqui na nossa oração da manhã. Quero mandar um forte abraço para tia Josi. Alô, tia Josi. Bom dia, tá ali na padaria Escalada acompanhando a nossa oração da manhã também. Tio Tico, obrigado pelo carinho sempre com a gente, tá bom? Obrigado mesmo por nos deixar fazer parte da companhia, né, da manhã de cada um de vocês que estão acompanhando a nossa manhã, né? Bom dia, bom dia, bom dia. Para você tomando aquele cafezinho da manhã, Dona Lúcia, o seu José Escalada tá tomando aquele cafezinho da manhã, ouvindo a nossa oração da manhã. Obrigado pelo carinho sempre com a gente, tá bom? Vamos juntos aqui na nossa oração da manhã. Você também nos levando de carona, bom dia. Bom dia para você, tá tomando aquele cafezinho da manhã também. Obrigado por nos deixar fazer parte do seu dia, da sua manhã, aqui na nossa Casa FM, tá bom? É muito bom saber que você está aí conosco, aqui na nossa programação. 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A gente volta já.
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1: Tony Alisson, a marca da vitória. Bom dia.

7:35 da Maris, eu quero ser o seu milagre aqui na nossa manhã de sexta-feira, dia 26 de junho. Bom dia para você acompanhando a nossa oração da manhã aqui na nossa Casa FM. Bom dia para você. Vamos juntos onde quer que você esteja acompanhando, fazendo a nossa oração da manhã do jeito que você gosta de ouvir, com toda certeza. Você que nos ouve, você que não gosta, que nos vê também, né? Através do nosso site, através do nosso aplicativo. Obrigado por nos deixar fazer parte da sua manhã, tá bom? 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E uma entrega garantida com muita rapidez e agilidade. 7:37, sou teu anjo de resgate aqui na nossa manhã. Bom dia para você.

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5: Aline Brasil, em nome de Jesus, bom dia.

0: nesta sexta-feira. Banda Vida Reluz, faz-me de novo aqui na nossa manhã. Bom dia, bom dia, bom dia. Uma excelente manhã para você acompanhando a nossa programação, da nossa oração da manhã. Alô, Maiara, alô, Pablo, tá acompanhando a nossa programação. Bom dia. Tá lá trabalhando, né? Acompanhando a nossa manhã. Obrigado pelo carinho sempre com a gente. Vamos juntos aqui na nossa programação, onde quer que você esteja, né? Acompanhando a nossa Casa FM, a nossa oração da manhã. Bom dia, tá? É muito bom saber que você tá aí do outro lado do rádio, acompanhando a nossa manhã, né? Você indo ao trabalho, deixando os filhos no colégio, acompanhando a nossa programação, já está no trabalho ou chegando em casa agora também. Bom dia, é muito bom saber que você está aqui conosco na nossa oração da manhã, tá bom? Que Deus possa te abençoar nesta manhã, mais uma vez, nesse dia, que Deus te abençoe, tá bom? Vamos juntos aqui na nossa programação. 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Na nossa oração da manhã, a gente volta após Camuel, Perfeito Amor, com o nosso Casa Notícias. Fique aqui conosco hoje, está bem movimentado a nossa programação do nosso Casa Notícias, informações incríveis para você ficar muito bem informado aqui na nossa programação. Forte abraço, continue conosco, bom dia para você.
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8: Olá, bom dia em Bandeirantes, 8 horas mais 5 minutos, está entrando no ar o seu, o meu, o nosso Casa Notícias. Hoje, sexta-feira, 26 de junho de 2026, Santos do Dia, São Guilherme Abade, fundador do Mosteiro de Montevergine. Guilherme, peregrino, eremita, abade e novamente peregrino, teve uma história bastante dinâmica e variada. Nascido em 1085, o santo tornou-se popular em Irpínia, onde se estabeleceu depois de longas viagens, fundando a Abadia de Montevergine, com a anexa congregação de monges. Faleceu em 1142.
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8: Olha a previsão do tempo para hoje, Bandeirantes e toda a nossa região, né? Um final de semana, hoje, sexta-feira, a temperatura fica entre 9 e 21 graus. A umidade relativa do ar varia entre 68% e 98%. A precipitação acumulada é de 1,3 milímetros. Uma probabilidade de chuva de 98% nesta sexta-feira. E também no sábado, a mesma proporção, tá? No domingo, nenhuma probabilidade de chuva, segundo o site do CIMEPAR, tá bom? Então, portanto, essa é a previsão, segundo o site do CIMEPAR. O vento na casa de 7 km por hora para hoje, com rajadas podendo chegar a 25 km por hora. O sol nasceu às 7h03, irá se pôr às 17h46. Neste momento, a temperatura é de 9 graus, com uma sensação térmica de 8 graus aqui em Bandeirantes.
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8: 8:09, você acompanhando o nosso Casa Notícias nesta sexta-feira, dia 26 de junho de 2026, trazendo as informações internacionais aqui na nossa programação. Olha, o balanço de mortos pelos fortes terremotos que sacudiram a Venezuela na véspera subiu para pelo menos 188, informou o chefe do parlamento, que relatou mais de 1.500 feridos. Abre aspas, até este momento, lamentavelmente, devemos informar 188 venezuelanos e venezuelanas mortos em decorrência da ação do terremoto, fecha aspas. Além de 1.520 pessoas feridas, disse o presidente da Assembleia Nacional da Venezuela, Jorge Rodrigues, ao apresentar o último boletim oficial em um pronunciamento, né, transmitido pela televisão. Venezuelanos desesperados buscavam ontem, né, sobreviventes sob os escombros provocados pelos dois fortes terremotos.
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8: 8:10, ainda falando sobre este trágico acontecimento na Venezuela, né? O Papa Leão XIV, né, enviou uma ajuda emergencial de 100 mil euros, cerca de 591 mil reais, à Venezuela, atingida por um violento terremoto, anunciou ao Vaticano, né, enquanto o país enfrenta um número elevado e ainda incerto de vítimas, além de importantes danos materiais. Esta quantia, desembolsada pela Esmolaria Apostólica, é o organismo da Santa Sé, responsável pelas obras de caridade do Papa e pela assistência a populações em dificuldade. Constitui uma primeira contribuição, entre aspas, destinada a apoiar os trabalhos de resgate, informou o Vatican News, a portal oficial do Vaticano, né, de notícias do Vaticano. A Venezuela foi atingida, né, como nós havíamos destacado, por dois terremotos fortes, né, de magnitude 7.2 e 7.5, que causaram ao menos esses mortos que nós havíamos destacado, né, 188, o levantamento por último, né, segundo aí um balanço ainda provisório. Que tragédia que aconteceu na Venezuela, né? Um terremoto de magnitude 7.2, 7.5, é um terremoto de grande proporção e destruiu a boa parte ali do epicentro, né, que foi aquele terremoto, e uma calamidade, né, a Venezuela que está tentando agora encontrar aí os seus, as pessoas, né, desaparecidas. Muitas pessoas ainda estão desaparecidas, muitas pessoas feridas, e é claro, torcemos para que encontrem pessoas vivas, né, encontrar essas pessoas vivas, porque olha, uma tragédia que assolou aí a Venezuela neste grande terremoto de grande proporção, né? 8:12 agora.
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8: 8:12 agora, 8:12. 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
8: Olha, trazendo as informações nacionais, a Justiça de São Paulo negou mais um pedido da defesa do influenciador, da influenciadora e também advogada Deolane Bezerra, para ela pudesse, né, deixar a prisão e cumprir a medida em regime domiciliar. Os advogados argumentaram que Deolane possui residência fixa e ré primária e mãe de uma criança de 9 anos, mas os magistrados destacaram, né, a existência de elementos considerados suficientes para vincular a influenciadora a Everton de Souza, apontado pelas investigações como operador financeiro do esquema investigado. Entre os indícios citados pelas autoridades está esta, a apreensão de uma caixa identificada com inscrição Doutora Deolane, entre aspas, na qual foram encontrados R$7,8 mil em espécie. Além disso, na casa da influenciadora também foram apreendidos dinheiro, joias, relógios de luxo, veículos de alto padrão, aparelhos eletrônicos e documentos que passaram a integrar o material analisado pela investigação.
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8: 8:15, o apoio cultural também aqui da nossa programação, do nosso Casa Notícias, o apoio cultural sempre também para você que está aí acompanhando a nossa programação do restaurante Tartatã. 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Sabe aquelas taxas das blusinhas? Pelo jeito tá caindo essa taxa aí. Vamos saber um pouquinho mais com o Diego Brião aqui na nossa programação.
12: A chamada taxa das blusinhas é um ponto de debate que impacta diversas frentes da economia, como são os casos dos consumidores e dos comerciantes. Através de uma medida provisória, o governo federal revogou o imposto de importação de 20% incidente sobre compras de até $50 realizadas por pessoas físicas. Entre os consumidores, o apoio ao fim definitivo da tributação é elevado. Henrique Lian, diretor-geral da Proteste, Associação de Defesa do Consumidor, que integra a Euroconsumers Brasil, detalha dados de uma pesquisa recente desta instituição sobre o tema.
13: 92% dos consumidores, chegando a 97% na região sudeste, afirmam que acabar com a taxa das blusinhas de uma vez é a decisão correta. E 88% defendem que o Congresso Nacional deve priorizar essa pauta, agir rapidamente para a aprovação da medida provisória, que vai então consolidar o fim definitivo da chamada taxa das blusinhas. E vão além, dizem ainda a maioria dos consumidores, que votariam num candidato que apoiasse o fim da taxa das blusinhas.
12: O diretor-geral da Proteste analisa a taxa das blusinhas e os respectivos impactos junto aos consumidores.
13: Esse imposto justamente contraria os três grandes princípios da tributação, que são o princípio da capacidade contributiva, da progressividade e da finalidade social. Ou seja, não é quem tem mais que paga mais, como seria o correto, é quem tem menos que está pagando mais, sem nenhuma finalidade social. Ainda que esse imposto fosse legítimo, o que não é o caso, ele poderia deixar de ser aplicado, deveria deixar de ser aplicado, pelo prejuízo para o pequeno, para o consumidor, que é o elo mais vulnerável da cadeia de consumo, né, ser extremamente prejudicado.
12: A pesquisa da Proteste também revela que ao todo 75% dos entrevistados não consideram justa a cobrança de imposto sobre compras internacionais de até $50. Entre os consumidores das classes C e D, o índice chega a 79%. Na região nordeste do país, 80% afirmam que a cobrança não é justa. O levantamento foi realizado entre os dias 12 e 21 de maio deste ano, com 1.300 consumidores por meio de entrevistas pessoais nas cidades de São Paulo, Rio de Janeiro, Belo Horizonte, Porto Alegre, Curitiba, Goiânia, Brasília, Recife, Salvador, Fortaleza, Belém e Manaus. O Poder Legislativo tem até setembro deste ano para analisar a medida provisória que extinguiu a cobrança. Produção e reportagem, Diego Abreão.
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8: 8:20 aqui no nosso Casa Notícias nesta manhã de sexta-feira. 8:20, nós estamos recebendo aqui a Carla da vacinação. Vai falar um pouquinho pra gente sobre a nossa vacinação que está ocorrendo a partir de segunda-feira. Vacinações, olha, digamos que assim, essenciais, tá? Essenciais para você. Preste atenção a partir de agora. Carla, antes de mais nada, bom dia. É um prazer tê-la aqui na nossa manhã, falando um pouquinho sobre a importância da vacinação que começa a partir dessa segunda-feira, né? Bom dia.
14: Bom dia, Lúcio. Bom dia a todos os ouvintes. É isso mesmo. Então, demorou um pouquinho, né, a liberação para a população geral, mas foi liberada a partir de segunda-feira. Nós vamos poder vacinar todos que ainda não tomaram vacina contra a influenza este ano.
8: Olha só, então vamos começar por partes. A vacinação contra a influenza, a popular gripe.
14: Isso.
8: Né? A popular, vamos falar dessa forma,
14: pode
8: mais fácil.
14: Pode ser,
8: porque aí fica mais fácil o pessoal entender.
14: Tá
8: então,
14: bom.
8: Contra a gripe, nessa segunda-feira, está aberta para toda a população em geral?
14: Toda a população, a partir, lembrando, crianças a partir de 6 meses, uhum, não tem idade limite, tá? Uhum. Só não podemos fazer em menores de 6 meses. Fora isso, toda a população está liberada e convocada para tomar a vacina contra a gripe.
8: Gostei desse convocada. É importante convocar a população, porque muitas vezes as pessoas... Não é importante se vacinar.
14: Com certeza. A gente vê muitos, muitos casos de influenza nas, uhum, escolas. Só que eu não vejo essas crianças no posto tomando a vacina contra a influenza.
8: Então.
14: Inclusive, a gente tem feito muitas buscas, né, das crianças nascidas de 2021 para cá... E muitos não tomaram a vacina contra a influenza.
8: Olha só.
14: Isso tende daí a aumentar a disseminação do vírus. Por isso que a gente está enfrentando esse caos nesse momento.
8: E a gente vê também, Carla, que teve uma... Digamos assim, a população até mesmo foi vacinar dentro dos seus respectivos,
14: sim, sim, períodos. A gente ali, tem, né, muita procura, uhum, muita gente que quer tomar. Mas eu estou frisando a criança. Os pais não levaram as crianças. Poucas crianças foram vacinadas. E a vacina está desde abril. Então, não é possível que a criança está gripada desde fim de março, começo de abril. Né? Então, as pessoas não levaram. Infelizmente, acontece daí essa disseminação de, uhum, vírus que a gente está vivendo hoje. Muitos casos de influenza no município.
8: E quase nem frio está fazendo, né?
14: Exatamente. Mas assim, as pessoas... maiores, muitos procurando mesmo, mas infelizmente a gente não podia fazer. Agora, a partir de segunda, todos, gente, procurem, vamos vacinar. Você que tem empresa, procure o posto de saúde mais perto, agenda com o pessoal, eles vão na sua empresa, fazem a vacina.
8: Olha que trabalho legal.
14: A gente tem que vacinar o quanto a gente pode.
8: Pessoal,
14: e dentro das empresas, a adesão é muito boa.
8: Pessoal, vamos fazer um mutirão aí, você que tem a sua empresa, né, que está nos acompanhando agora, né, muitas pessoas que a gente sabe que minimiza ali a tela da página da rádio. Isso é fato, uhum, né? Minimiza a página da rádio e o RH ou o pessoal que trabalha ali no escritório fica ouvindo a rádio, né, para saber as informações. É uma ótima oportunidade para vacinar aí os seus empregados para que até mesmo não falte, né?
14: Claro.
8: Não falte, vamos dizer dessa forma.
14: Sim, exatamente.
8: Né? A gente muitas vezes...
14: A gente evita o atestado, né?
8: Sim, prisa pela eficiência. Olha, uma ótima oportunidade. Vai até o PSF mais próximo da sua casa.
14: Isso.
8: A UBS,
14: não,
8: né?
14: Não é aqui no central, né?
8: É no
14: o
8: bairro,
14: central,
8: né?
14: É da área central. Mas nos bairros, as empresas ali dos bairros, procure o seu posto de referência e agende com o pessoal.
8: Olha que legal, daí, o pessoal vai até a empresa.
14: É, a gente já tem esse hábito de fazer, uhum, né? Então, todo ano a gente vai mesmo nas empresas, mas se você quer, você nunca recebeu, né, a equipe na sua empresa, procure que a gente vai.
8: Olha que legal. E essa vacina tem outra também que está aí à disposição, né?
14: Isso, falando um pouquinho da polêmica dengue, né? Vacina contra a dengue.
8: Você já começou falando da polêmica. Então explica.
14: Mas tem que chamar atenção.
8: Boa, gostei. Você tá afiada hoje. Gostei das questões hoje. Mas, Carla, fora a brincadeira, mas é para descontrair um pouquinho, mas o assunto é sério.
14: Isso,
8: né?
14: Vacina contra a dengue, pessoal. Nós temos dois laboratórios produtores.
8: Uhum.
14: Nós temos o laboratório Takeda,
8: uhum,
14: que é a vacina que faz contra a dengue, que tem no particular há alguns anos já, que é bem cara a dose. Todo mundo queria, nem todo mundo conseguiu, não tinha, acabou a vacina de tanto que usou, que saiu, uhum, né? Então, esse laboratório Takeda é um laboratório de confiança e é a vacina que nós utilizamos pro adolescente. De,
8: sim,
14: 10 a 14 anos, todo adolescente tem o direito de receber a vacina contra a dengue. São duas doses e essa é a do laboratório Takeda, laboratório de confiança, que já está em uso há alguns anos.
8: Uhum.
14: A vacina que foi retirada é uma vacina que é da Butantan, que vieram pros trabalhadores de saúde. Então, nós, trabalhadores, eu, Carla, tomei essa vacina. Não tive uma reação grave, tive uma coceira no corpo, mas é uma reação esperada, né?
8: Uhum.
14: Então, essa vacina da BUT dengue foi retirada. Lembrando, ela veio para trabalhador de saúde,
8: uhum,
14: tá? Da atenção primária, do SUS. Agora, a do adolescente é o laboratório Takeda, que é já essa vacina que a gente
8: consolidada,
14: faz,
8: né?
14: No particular, há uns 2-3 anos,
8: uhum,
14: e super de segurança.
8: Então, para quem tem 10 a 14 anos, é fundamental.
14: Sim.
8: Poderia tomar as duas vacinas ao mesmo tempo?
14: Pode.
8: Pode?
14: Uhum.
8: Tem problema
14: aí,
8: algum?
14: Aí, assim, pode sim. Só lembrando que estamos indo fazer vacina nas escolas, mas essa vacina da dengue, como ela é nova para nós trabalhadores de saúde, né? A gente começou com ela este ano no SUS, a gente não leva para a escola. Essa o pai tem que levar o aluno, a criança, lá no posto de saúde. As demais vacinas que já são de rotina, a gente faz dentro da escola.
8: Nesse caso, a vacinação da gripe, no caso, da influenza, falar o nome correção, você vai ficar brava comigo?
14: Não, pode ser gripe. As duas coisas.
8: Estão indo em todos os colégios, tanto municipal quanto particular? Como que
14: sim,
8: está essa
14: questão?
8: Sim,
14: nós já iniciamos já há algum tempo. A gente tem ainda a nossa meta em todas as escolas. Nós temos entre creche, escola municipal e estadual 29 unidades, então é muita coisa. Depois disso a gente estende para o particular, mas se você quer adiantar, né, a vacina do seu filho, procure o posto de saúde.
8: Então, um posto de saúde mais próximo da sua casa, independente de qual lugar.
14: Para vacina contra gripe, sim, nós vamos ter em todas as unidades na semana que vem.
8: A partir de segunda-feira.
14: Isso, a partir de segunda o horário. Entre 8 e 8 e meia a gente inicia, intervalo de almoço, né, da 11 e meia até 1 da tarde, depois a gente retoma e vai até as 4 da tarde.
8: Independentemente de qual PSF pode ser...
14: Vacina contra a gripe a gente envia agora nesse período para todas.
8: E da dengue, somente no central?
14: Nos postos com sala de vacina, central,
8: IBC,
14: IBC e Teixeirinha lá no Pombal.
8: No Pombal Humberto Teixeira.
14: Humberto Teixeira.
8: Então, portanto, são três salas de vacinação que nós temos. IBC, Humberto Teixeira e também o Posto Central. Então essas três terá...
14: Tem já a vacina de dengue desde o início do ano.
8: Então os nossos adolescentes já podem tomar?
14: Podem tomar com segurança, que é a vacina de confiança, que já vem sendo feita há alguns anos.
8: Eu estou repetindo várias vezes, não sei se você prestou atenção, Carla,
14: pode
8: sobre
14: repetir?
8: Isso. Por quê? Porque muitas vezes os pais... não tomam ciência da necessidade da vacinação.
14: Com certeza.
8: Então é importante. Ah, mas falou onde que é? Vacinação da dengue. Onde tem as três salas de vacinação. IBC, Humberto Teixeira e lá na área central.
14: Assim como todas as outras vacinas têm nessas três unidades.
8: E é importante também levar a carteirinha de vacinação, né?
14: Importantíssimo. Até no ato da vacina contra a gripe, é importante você levar, porque a gente gosta de conferir. O idoso, às vezes, se confunde, já tomou no começo da campanha, quer tomar de novo. Então, é importante todos levarem o cartão de vacina.
8: Então, é importante, gente. Ó, já tem essa questão aí, já se procure, se preparem. Né? Segunda-feira. Ah, é o jogo do Brasil. Vai um pouco antes.
14: Isso.
8: Vai ter um trabalho diferente, um horário diferente, né?
14: Da manhã.
8: Na segunda-feira.
14: Na terça-feira nós temos a Conferência Municipal de Saúde.
8: Verdade.
14: Então a secretaria também para às 11 da manhã, porque meio-dia e meio a gente inicia na conferência. Meio-dia a gente inicia na conferência. Então o período da tarde na terça também vai estar fechado.
8: Todos os

0: vai no período da manhã, vai lá, faça a vacinação. Ah, não consegue ir, tem que ir pro colégio. Acredito que tem que ir sim pro colégio.
1: Sim.
0: Na quarta-feira, né, no período da manhã ou da tarde, enfim. Isso.
1: Nós temos bastante vacina, vamos receber mais 1.000 doses no início da semana que vem, quarta-feira. Uhum. Então tem bastante vacina.
0: Dá pra vacinar.
1: E se precisar de mais, a regional também tem em estoque. Então,
0: dá
1: tem
0: pra
1: vacina pra todo mundo.
0: Então, pessoal, vamos se organizar, vamos se programar. O PSF tem espalhado por toda a cidade.
1: Exatamente.
0: Dá para levar o seu filho, a você mesmo para vacinar contra a gripe.
1: Isso.
0: Né? Tem que ir lá.
1: Leva a carteirinha de vacina, leva o cartãozinho do SUS ou o seu CPF, porque a vacina... Antigamente, nós registrávamos de forma diferente. Fazia um xizinho na idade da pessoa. Uhum. Hoje não. Cada dose é registrada no nome da pessoa dentro do sistema de saúde. Uhum. Então, é um pouquinho mais moroso o registro.
0: Mas é necessário.
1: Mas é importante pra gente ver quem realmente tomou ou não tomou.
0: Carla, obrigado pela participação e a disponibilidade.
1: Agradeço.
0: Veio correndo, pegou. Foi uma loucura, mas a gente sabe pela a importância de você trazer as informações aqui pra gente. É muito legal e principalmente ao vivo, assim, esse bate-papo é bem legal, que fica registrado também nas redes sociais.
1: Isso.
0: O pessoal pode voltar, assistir na hora que quer. E muito obrigado e precisando da gente, estamos à disposição.
1: Eu que agradeço. Obrigado, bom dia pra todos.
0: Bom dia, Carla. São exatamente 8h31, eu vou para um breve apoio cultural. A gente volta já rapidinho aqui na nossa manhã, falando sobre mais informações para você no nosso Casa Notícias.
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0: 8 horas mais 35 minutos, agora 8h35 na nossa programação da nossa Casa FM. Antes de falar com o André que está aqui com a gente, deixa eu falar para você do nosso apoio cultural aqui na nossa programação da Tornomac Locações. 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
0: 8 horas mais 36 minutos, estamos recebendo aqui na nossa manhã o André, lá da cidade de Andirá. Mas ele é de Bandeirantes e a gente está fazendo uma série de reportagens com ele, né, aqui na nossa programação. André, antes de mais nada, bom dia, é um prazer tê-lo aqui mais uma vez na nossa Casa FM.
2: Bom dia, Lúcio, bom dia a todos os ouvintes da Casa FM. Ô, Lúcio, eu tô olhando ali, será que é iluminação? Parece que eu tô meio calvo ali. É iluminação,
0: não,
2: né?
0: Não,
2: é iluminação,
0: não,
2: né?
0: Não. É a consequência da idade.
2: É tão calvo mesmo.
0: É a consequência da idade. Já tá fugindo isso, não. A gente vai acontecendo isso
2: vai, com
0: a gente. Vai, vai. Ele deu uma olhada assim do lado. Não adianta. Vai, isso acontece, viu, André? Faz parte da gente, não adianta a gente querer fugir disso, isso é natural.
2: Sim.
0: Mas é importante que vai demonstrando a nossa, digamos que, a nossa eficiência e principalmente a qualidade naquilo que a gente faz.
2: Com
0: a experiência
2: certeza.
0: Da
2: experiência.
0: Vida.
2: Experiência da vida de estudo, né?
0: É o que é melhor, porque se a gente falar, mas o carro, não, isso é uma consequência, tem gente que não gosta, né?
2: Sim, tem verdade.
0: Gente, tem gente que não gosta, não, tem gente que tá fazendo implante de cabelo, tem muito, ixi, já conheço tantos, hein, fazendo implante de cabelo, aquela coisa toda. Mas enfim, eu não tenho casos e casos, né? Eu não ligo para essas coisas, mas tem gente que liga, né? E pelo jeito você ficou meio ressabiado agora.
2: Eu fiquei meio atento ali.
0: Eita, mas André, falando um pouquinho sobre o André, André da cidade de Andirá, o André vereador da cidade de Andirá, presidente da Câmara, como que foi esse trabalho frente aí, né, representando a comunidade como vereador na cidade de Andirá?
2: Olha, nós em 94 começamos uma escolinha de esporte aqui, que você inclusive teve uma passagem por lá. Em 2000, nós fomos convidados para fazer um teste seletivo para professor de educação física em Andirá. Uhum. Aliás, 99. E em 2000, eu comecei a dar aula lá e tinha a escolinha aqui. E aí, no mesmo ano de 2000, eu fui eleito diretor. E aí, em 2000...
0: Foi tudo assim,
2: na sequência,
0: né?
2: Já na sequência.
0: Tem coisas que acontecem na vida da gente que a gente fica meio surpreso, né?
2: Obra de Deus, né? Não tem outro propósito de Deus ali, né?
0: Falou e disse.
2: Aí, em 2008, eu fui convidado, né? Nós fizemos um grupo do Dr. Xavier... para participar das eleições para vereador lá. E já na primeira eleição eu fui eleito.
0: Olha.
2: Depois fui reeleito para mais 2 mandatos consecutivos, fiquei 3 anos, fui presidente da Câmara. E aí decidi não participar mais das eleições como vereador. E aí recentemente disputei como prefeito de Andirá. E de tudo isso que eu penso, que Deus é muito bom, né?
0: Sim.
2: Você vê, eu sou filho de Bandeirantes, nascido aqui, e fui ter oportunidade de ser vereador lá em Andirá, né?
0: Sim.
2: E fizemos grandes obras lá.
0: Deixa eu arrumar aqui, senão eu não tô na parede, na cama,
2: verdade,
0: você deixou eu longe,
2: desculpa.
0: Rapaz.
2: Arruma aí.
0: Não, pode ficar à vontade. Não. Aqui a gente é assim mesmo, o André já tá acostumado.
2: Já estamos de casa aqui.
0: E continuando, por favor, que você tava, não quis mais participar como vereador e foi para
2: fui candidato executivo. A prefeito, né?
0: E foi uma... digamos assim, André, não... É uma outra realidade?
2: Ah, é bastante diferente, né? Nós vimos participando na época da prefeitura, eu era líder de governo, fui presidente da Câmara, doutor Xavier, e tivemos grandes avanços no município de Andirá, né?
0: Uhum.
2: Depois fiquei fora 4 anos da política, né? E fui convidado, então, pelo PL, através do Marcelo Michelito, pessoal, para disputar a eleição para a prefeitura de Andirá. Foi uma grande experiência.
0: O que você tira, assim, de positivo, de dificuldade... dessa disputa?
2: Olha, no período que eu fui vereador, eu sempre gostei de realizações, né?
0: Uhum.
2: Sempre gostei muito de realizar, de fazer. Por exemplo, quando eu fui vereador, presidente da Câmara, foi no primeiro, 2011, foi o primeiro ano da história de Andirá, que se o dinheiro economizado pela Câmara, que a gente devolve, né, aquele doa décimo, nós fizemos o seguinte, conversamos com o prefeito Xavier e falou, olha, nós vamos devolver o dinheiro da Câmara, mas não dá para construir duas salas lá no CMEI Francisco Tosi, lá na creche, no CMEI? Opa, podemos fazer. No segundo ano, olha, vamos devolver o dinheiro, mas não dá para construir um pátio coberto lá da escola na Nery. E lá, já em 2011, quando o Xavier estava no primeiro mandato, nós fizemos também uma construção importante, que foi o plano de cargo e salário dos servidores públicos. Aquilo foi um avanço enorme para a categoria de todos os servidores públicos do município de Andirá. Então, isso me animava a continuar na política, porque você podia construir, você podia realizar. Nós tivemos mais de 40 projetos aprovados na Câmara Municipal. E entre tudo que a gente viveu na Câmara, até eu tinha separado aqui, ó, nós trouxemos 50 casas sociais para aquelas pessoas em situação de vulnerabilidade, casas que foram entregues gratuitas para aquelas pessoas que estavam em situação de vulnerabilidade. A gente fala gratuito, mas é o imposto retornando para o cidadão, né? É o modo de dizer, né? E entre outras obras que nós conseguimos trazer na época do Dr. Xavier. Mas o principal que eu vi dessa possibilidade, eu mesmo fora do mandato, você veja, na época do Covid, que eu não estava como vereador, eu já tinha deixado de ser vereador, nós trouxemos R$500 mil para auxiliar na saúde. Eu, como cidadão, entendi que era o momento de ajudar a cidade de Andirá. Nós tivemos também, trouxemos duas ambulâncias através do deputado, né, Jonas Guimarães. Trouxemos recentemente uma van para transportar o pessoal da saúde, principalmente quem faz hemodiálise, né, que precisa se deslocar em outras cidades, né? Nós tivemos também o Escola Bonita. O Escola Bonita, para quem é diretor, é muito importante, porque é um dinheiro que cai na conta do colégio para que o diretor faça um planejamento e execute obras de manutenção. Por exemplo, no Estela Mar, nós recebemos desde o início do programa 100 mil, depois mais 100 mil e agora 130 mil. E eu ainda consegui liberar 130 mil para uma escola de Jacarezinho, para o Anésio, mais 130 para uma escola de Cambará e conseguimos também mais o refeitório do Estela Mar, que eu já falei aqui, né? R$1.129.000 e recentemente R$500 mil do Felipe Barros, que nós investimos na educação de Andirá para comprar equipamento para todas as escolas municipais e CMEIs, né? Você vê, no total aqui, considerando a reforma do Estela em 2019, que foi R$800 mil, mesmo não estando no pleito ali, não sendo político ali, nós levamos mais de R$4 milhões entre emendas parlamentares e benefícios para o nosso município, para a nossa gente. Por quê? Porque a gente gosta. Então, quando você pergunta do desafio, para mim o maior desafio é você estar ali tendo a possibilidade de ajudar e de contribuir e você fazer a sua parte.
0: Sim.
2: Se cada um fizer a sua parte, eu sempre penso o seguinte, você pega, por exemplo, eu sou oposição em Andirá, mas eu torço para o sucesso da gestão.
0: Sim.
2: Porque o sucesso da administração pública, ele é o sucesso de todos nós. Depois, na hora da política, cada um vai defender o seu posicionamento, o seu grupo, mas durante esse processo, eu sempre busquei ajudar. Porque as pessoas, elas vão valorizar quem? Vai valorizar as pessoas que ajudam, as pessoas que trazem obras, trazem benefícios, é isso que marca. Por isso que, graças a Deus, e isso foi uma forma que eu vi de retribuir tudo aquilo que Andirá fez por mim, pela minha família. Você vê como Bandeirantes tá na alma, né?
0: Uhum.
2: Construir família em Andirá, sou casado com a professora Andréia. E tem o meu filho André, Henrique. André. É André e Andréia. Dupla. Sertaneja.
0: Então, rapaz, só falta a viola.
2: Só. E o Henrique e o Leonardo, que são os meus filhos, o Léo que já esteve aqui, e o Henrique faz educação física. Os dois nasceram em Bandeirantes.
0: Ali, ó.
2: Pra você ter uma ideia. Vieram nascer aqui em Bandeirantes. Então, quer dizer, nós estamos retribuindo tudo aquilo que Andirá fez pela gente lá, a construção da minha família, tudo aquilo que nós conquistamos lá, foi através do concurso público que eu passei. E eu digo que vereador, estar vereador, ele não pode se tornar uma profissão.
0: Não.
2: Quando eu fiquei 3 mandatos, o que eu fiz? Eu peguei todo o pessoal que trabalhou comigo e lancei um grupo, uma chapa de vereador. E todo aquele pessoal que foi meu assessor, coordenador, teve a oportunidade de estar no meu lugar. E um deles ganhou. Tanto é que está lá até hoje, o Chibato está lá, o professor Wagner também é vereador, parceiro nosso de 26 anos, está lá também. Isso é demonstração de que a gente não é dono, né, do poder. A gente tem que passar o bastão de tempos em tempos para que outras pessoas venham trazer novas ideias
0: diferentes.
2: Exatamente, né? Formas de pensar diferente.
0: Sim.
2: E isso que faz a democracia bonita, eu ter um pensamento diferente do teu e saber respeitar. E é isso que inclusive nós estamos precisando no Brasil atualmente, saber respeitar os posicionamentos.
0: Eu acho que é o mais fundamental, né, você conseguir digamos que aceitar a opinião do outro, né?
2: Exatamente.
0: E aceitar aquilo que é diferente da sua opinião, né?
2: Exatamente.
0: A gente, eu acho assim, eu tenho uma coisa que eu aprendi que, como que eu posso destacar, que foi a duras penas, mas eu aprendi. O porquê? Se eu colocar um 6 aqui, você vai ter noção. Para mim vai ser 6.
2: Exato.
0: Para você vai ser 9.
2: Exato.
0: a verdade, ela é verdade para mim. Para você, muitas vezes, não.
2: Sim, sim.
0: E a verdade não é que ela tem dois lados. Para mim, pode ser verdade. Para você, não. E também da mesma forma. É. Para você, pode ser verdade. Para mim, não. Então, assim, é muito complicada a você diluir aí. Isso é verdade, isso é mentira. Ainda mais hoje nessa proliferação de fake news que vai... Essa campanha agora vai ser uma proliferação de fake news que... Sim. Olha, vai ser um Deus nos acuda. Mas o que eu quero dizer com isso? Entrando nessa linha. O pensamento, ele tem que ter aí... Opa, respeitar o pensamento do outro.
2: Sim.
0: Não somente o meu, mas sim o dos outros. Eu acho que a política tem que começar a caminhar por esse lado também, André.
2: E tem um detalhe importante na política brasileira que nós temos que entender. Olha só, nos Estados Unidos... Você fica estável financeiramente, ou seja, você tem uma condição de vida tranquila, para depois você servir a população. No Brasil, as pessoas acham que tem que ficar rico com a política e não servir a população. E ninguém fica rico com a política. Se ficar rico, tem algo errado.
0: Algo de errado não está certo.
2: Não está certo, porque é impossível. Por exemplo, você vai receber um subsídio, você não vai ter acesso a valores vultuosos para você ficar rico ou milionário. Tem algo errado.
0: Uhum.
2: A política ela foi feita para você servir quem precisa. Nós que estamos, por exemplo, aqui no Norte Pioneiro, que se cada cidade conseguir atender bem na questão da saúde, na questão, igual você estava colocando aqui, da vacinação, do bem-estar da população, já é um grande passo. Lógico que a gente quer o quê? Emprego, né? Trazer empreendedorismo para a cidade, empresa... É trazer benefício, asfalto, etc., moradia, André, né?
0: Eu vou mais longe. Eu vou até essa semana passada eu fui para Arapongas, né? Agradecer você por isso também. Você tem uma parte nessa conquista. Mas, rapaz, a gente chega de Cornélio para lá, é tudo duplicado, rapaz.
2: Duplicado.
0: Aí você chega na nossa região aqui, um negócio que... Ah, não, agora vai duplicar. E vai duplicar. E não vai duplicar. E vai duplicar. Parece que a gente tá dentro de um... Como que eu posso dizer assim? De um vazio que ninguém acredita na nossa região, eu não sei. Parece que a gente está esquecido a palavra correta. Você chega de Santo Antônio de Jacarezinho ali, opa, já está duplicando, já está com não sei o quê. Mas você vem aqui, Barra do Jacaré, Andirá, Abatiá, Pinhal, Bandeirantes, Santa Mariana, Itambaracá. Esse pedacinho do norte do Paraná aqui parece que é esquecido, rapaz.
2: Por isso que hoje, nós temos aqui hoje mais de 160 mil eleitores no Norte Pioneiro. Ou chegando perto de 200 ali. O que nós precisamos pensar? Claro que tem bons deputados que trazem recursos para a cidade. E merece ser lembrado, né? Mas é hora de trazer novidade também. Trazer pessoas que têm a visão de defender o Norte Pioneiro.
0: Sim.
2: Porque se tem a ideia de que, basicamente, para os políticos, assim, lá em Londrina ou em Curitiba, um quarteirão tem o voto total da cidade de Itambaracá ou Bandeirantes. Isso não é assim que as pessoas têm que pensar. Político não é para servir... Então eu tenho que criar um legado, uma história em Itambaracá, em Bandeirantes, Barra do Jacaré, Andirá, Batiá, Santa Amélia. Essas pessoas merecem ter qualidade de vida, porque é onde as coisas acontecem, no município, não é em Brasília.
0: Sim.
2: Então nós precisamos pensar também em novidade, em trazer nomes novos, sem desmerecer aqueles que trouxeram recursos para a cidade, porque nós temos bons nomes também, que têm trazido recursos para todas as cidades, principalmente do norte. E isso que você falou é uma realidade. Hoje, por exemplo, nós temos que pensar de que forma se pode construir, trazer empresas e trazer possibilidades. Você pega Santa Mariana, tem sido um exemplo através do Parque Industrial.
0: A gente destacou isso até esses dias atrás aqui, né? O Parque Industrial de Santa Mariana é um negócio fantástico.
2: Quando nós estávamos na administração do Dr. Xavier, um dos pontos que nós alavancamos lá foi através da construção civil. Então, eu me lembro que o Tirso Meneghel fez o Jardim Ingá, uma pessoa muito séria, inclusive. Estou fazendo merchandising para ele, não. Pessoa muito séria, inclusive. E nós desbloqueamos alguns pontos dos loteamentos que atrapalhavam o crescimento da cidade. E hoje, você vai pegando Andirá, Andirá está chegando perto de Cambará. Por quê? Ele foi evoluindo, foi construindo casas, construindo, e através da construção civil foi dando emprego pro pedreiro, pro pintor, pro encanador.
0: É um ciclo, né?
2: Exatamente, para loja de material de construção, diretamente, indiretamente. Isso foi um dos pontos que nós vimos a possibilidade. O outro foi fomentar o comércio, fomentar o MEI. Lá atrás, em 2016, a gente já falava já na importância do MEI, do empreendedor. Por quê? O autônomo.
0: Sim.
2: Regularizar o autônomo para que ele tenha condições também de emitir nota, de prestar serviço para grandes empresas. Então, todos esses detalhes pequenos, somados, foram fazendo que aquele momento de Andirá foi um momento de crescimento econômico, mesmo sendo uma cidade de médio porte. Então, o que você fala aí é importante. A gente tem que pensar, por exemplo, por isso que eu volto a dizer, tem que gostar da cidade, da política, de fazer o bem para as pessoas. Quando a gente entra numa escola, você não pode pensar, por exemplo, trabalhar para agradar. Você tem que pensar no bem coletivo, no bem comum. Se esse bem comum ele vai fazer com que a escola vá avançar, que a criança vai ter qualidade, que o pai vai estar satisfeito, que o filho vai se alimentar bem, nós fizemos nosso trabalho. Quando você passa pela Câmara, se você constrói leis importantes, por exemplo, nós fizemos a lei lá de acuidade visual e auditiva na escola municipal. Ou seja, para verificar desde novinho, às vezes o pai não percebe que o filho tem um problema de visão, né, de audição. Ali, né? Exatamente. Então tudo isso faz com que lá na frente você evite um problema maior. Então a gente tem que pensar na próxima geração. Quando você vai trabalhar no bem público, você tem que ter planejamento, você tem que ter organização. Isso tudo que nós aprendemos trabalhando na época, o Dr. Xavier era um cara à frente do tempo dele, né? Quando nem se falava de LED, Andirá já estava cheio de LED em 2014, 13, não me lembro a data. Ou seja, era uma pessoa sempre à frente do tempo dele. Ele já era bem mais, né, já faleceu recentemente, mas vamos supor aí que minha diferença de idade com ele era de 15 anos. Mas você conversava com ele, parecia mais jovem que a gente.
0: Sim.
2: Então isso eu aprendi muito nessa caminhada com ele, e tivemos também a oportunidade de conhecer cidades como Assis Chateaubriand, que é um exemplo de organização urbana, de mobilidade urbana. O legado que o Marcel Michelito, que é prefeito de lá, está deixando, você vê toda a estrutura, as ideias. Todo final de semana tem um show na praça, tem um encontro de carro antigo, valoriza eventos de Muay Thai, de Karatê, enfim.
0: É uma coisa que eu sempre destaco, André, não é porque eu gostaria muito, né, que as nossas cidades... Andirá tem um parque
2: maravilhoso. Maravilhoso.
0: Bandeirantes tem um parque sensacional. Venhamos e convenhamos, exatamente. A gente sabe. Mas eu vejo que isso não é utilizado. A gente deveria... não é um puxão de orelha e muito menos uma crítica, apenas um toque, né, para que os nossos diretores culturais que nós temos aí pudessem, né, correr atrás um pouquinho de uma banda, tocar lá no final de semana, vamos supor, no sábado à tarde, num domingo de tarde ou no outro sábado, inverter um ano no domingo, outro no sábado, e trazer a cultura e valorizar os nossos cantores para que possam ir lá. Nós temos aqui vários cantores, Andirá também acredito que, sim, deve ter vários, e a gente não fomenta isso.
2: Isso é impossível fazer pela Lei Aldir Blanc, né? Que ela, sim, favorece.
0: Foi contemplado agora, mas eu não sei como que vai ser o trabalho. É uma ótima pedida.
2: Sim.
0: Né? Uma ótima pedida aí. Há um toque para os diretores. Aqui em Bandeirantes é o Gustavo Franklin. Eu até errei o seu nome aqui, viu, Gu? Eu chamei só de Gu.
2: Meu amigo, era bom de bola, hein? Bom goleiro, hein?
0: Bom goleiro?
2: Mas bom, não goleiro. Tem nem tamanho. Nossa senhora, era bom no gol.
0: Não tem nem tamanho.
2: Era, rapaz, bom no gol, hein?
0: Gustavinho, tem menino, nem tamanho.
2: Era bom de bola, hein?
0: Mas ele esteve aqui na segunda-feira falando sobre a Lei Aldir Blanc, propriamente dito. E as pessoas que foram contempladas aí, uma ótima pedida,
2: sim,
0: né? Para levar aí, apresentar no...
2: Quando eu estive na pré-campanha de prefeito, eu estive em Curitiba, né? Uhum. Tive a possibilidade de conhecer o pessoal lá que estava participando da organização da prefeitura, da campanha do prefeito da época, o Eduardo Pimentel. E sabe que eu vi o Festival da Família no Parque Barigui? Era algo tão simples, mas tão bonito, porque era feito lá no parque, obviamente... Mas você atravessava a ruinha, onde não tinha grama, tinha o pessoal dos pipoqueiros, algodão doce, tinha vários bonecos infláveis para o pessoal brincar lá, brinquedo, aquele de bater tênis de mesa, de bola ali. Ou seja, tinha um sonzinho ao vivo, uma confraternização realmente para a família. Isso nós chegamos a fazer também em Andirá em alguns períodos, né? Quando a gente estava lá com o prefeito Xavier. É por isso que eu digo, quando você tem, e não é preciso inventar roda.
0: Não.
2: Você pode copiar o que acontece de bom em outras cidades, trazer para o município. Lá para o Estela Maris, por exemplo, eu sempre vou em cidades maiores, em escolas que eu vejo que os índices são bons, e eu vou lá conhecer os diretores, a escola, e eu sempre trago ideias diferentes para implantar. Isso serve para as nossas cidades.
0: Sim.
2: Há projetos que existem em cidades maiores que podem ser aplicados em cidades menores. E há projetos que não vai dar certo por conta, talvez, da estrutura e do contexto que a gente está vivendo. Mas há grandes projetos que podem ser aplicados em Andirá, em Bandeirantes, em nossa região. E o mais importante de tudo isso que nós estamos falando, quando você fala do desafio, é mostrar a importância para as pessoas, né? Quando a gente fala essa frase, o voto não tem preço, tem consequência, as pessoas às vezes não dão valor. Mas se elas valorizassem a importância que ela tem na escolha, porque essa escolha vai fazer toda a diferença.
0: É quatro anos mudando a vida de todo mundo.
2: Exatamente. Mudando a vida e analisando o que aquela pessoa trouxe de benefício. Aquela pessoa participou da comunidade, de que forma ela auxiliou a comunidade. E isso eu tive o prazer e a alegria lá em Andirá de ter dado a minha contribuição. Eu sempre disse que fui uma pessoa de encerrar ciclos, né? Uhum. Meu ciclo como vereador encerrou. Eu fiz lá 12 anos e estava, no meu entendimento, muito bem feito. Deixei lá várias emendas, deixei grandes projetos, deixei uma Câmara na época considerada um destaque em transparência pública. Isso tudo, deixei a parte da Câmara e comecei a pensar em executivo em Andirá. E no momento que a gente foi disputar, dividiu muitos votos, A gente deu os parabéns para quem venceu, faz parte do processo democrático, sim, vida que segue. Continua-se na oposição, mas continua-se construindo para o Mandirá melhor. Como é que você fala que gosta da cidade se você começa a torcer contra?
0: Não, não dá.
2: Não tem muito sentido. Eu não entendo oposição que chega, concordo que tem que ir lá, tem que criticar, tem que mostrar os erros. A fiscalização é importante. Mas eu tenho que torcer para o sucesso da cidade. Tudo aquilo que eu puder contribuir, porque eu fiz parte, é o legado que eu deixei.
0: Sim.
2: E a população avalia isso.
0: Uhum.
2: Uma coisa é você fiscalizar o que não está dando certo. Não é ser baba-ovo de ninguém. É cobrar. Isso não está dando certo, a saúde tem que melhorar aqui, o atendimento ali. Isso faz parte do que nós sempre fizemos em Andirá. Mas, ao mesmo tempo, trazer possibilidade de solução. Que é o que a gente precisa fazer. Entendeu? E esse é o pensamento que a gente tem.
0: André, são 8h56, para muito rápido demais. Eu vou ter que, até ontem eu estava conversando aqui, tomando café na casa dos meus pais. Eu vou ter que aumentar o jornal, porque não está não tá tendo tempo. Mas eu quero agradecer a sua presença aqui e marcar uma próxima visita aqui para a gente falar um pouquinho mais sobre esses assuntos que é tão interessantes. E você traz, né, assuntos aí que coloca na mesa de uma forma fácil do povo entender. Isso que é importante, isso é interessante. E convidar você mais vezes para vir para cá.
2: Obrigado, quero agradecer mais uma vez o espaço que tem dado para nós aqui do Estúdio Casa, você, Lúcio, e dizer a Bandeirantes, o meu carinho por Bandeirantes. Aqui começou a minha trajetória, a minha história. Você vê, eu estava conversando com um amigo, ele perguntou, quando você foi trabalhar no tiro de guerra, começou com a escolinha, teve alguém que te desanimou, ou que tirou da sua cabeça? Eu falei, muito pelo contrário, o pessoal de Bandeirantes, quando eu comecei, foi um apoio tremendo. Eu tinha apoio do pessoal da Coca-Cola, de inúmeras empresas, eu não vou lembrar agora, que talvez você tenha injusto, mas assim, as pessoas, principalmente meus pais, né? Quero agradecer meu pai e minha mãe, porque foram incentivadores. Quando eu disse que queria fazer educação física, na época meu pai tinha mercado aqui em Bandeirantes, uhum, o mercado Valdir, o mercado econômico. Eu trabalhava de manhã com meus pais e à tarde aqui no tiro de guerra, na escolinha. E sempre as pessoas dando apoio. E Bandeirantes tem esse calor humano de apoiar, de incentivar. Sim. E tudo que a gente pode fazer para retribuir tudo isso que foi feito, a gente tem que fazer. Porque pode ter certeza de uma coisa, tudo aquilo que você faz pro bem do próximo, esse bem retorna para você em dobro. Esse
0: certeza.
2: É o pensamento que a gente tem na vida aí. Eu só tenho a agradecer a Deus. E esse período que eu tenho vindo aqui falar um pouquinho da minha vida, nós tivemos a oportunidade de nos conhecer, né, Lúcio?
0: Sim.
2: E como você bem disse, né, você vê, a gente tinha contatos que de repente foi útil para que teu filho possa realizar um sonho, sim, um objetivo, desejo sucesso para ele. Já puxei o currículo dele. Meu filho Leozão falou que ele é bom de bola. Já puxei o currículo, já estamos com a propaganda dele pronta já.
0: Valeu, André. 8h57. 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Volto com vocês com Casa e Companhia na nossa programação.
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5: Olá, hoje 26 de junho, dia do meteorologista. Aniversariantes, em 1942, nasceu Gilberto Gil, hoje grande músico brasileiro. Em 1984, nascia a cantora brasileira Luísa Posse. Fatos históricos. Em 1945, representantes de 50 países assinam a Carta de São Francisco, criando a ONU para manter a paz internacional. Em 1968, uma passeata contra a repressão reuniu 100 mil pessoas na Guanabara, Rio de Janeiro. Em 1996, o médico Eduardo Spínola, responsável pela Clínica Santa Genoveva, onde morreram 99 pessoas, se entregou à polícia do Rio de Janeiro. Em 1979, Muhammad Ali, campeão de pesos pesados, anunciou a aposentadoria aos 37 anos. O boxeador sofreu os primeiros sintomas do mal de Parkinson.

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0: Ai, ai, ai, sextou, hein? Bora de música nova? Inimigos da HP, o nosso santo bateu. Bom dia! 8 e 7!
2: Bom dia!
0: Ouve aí!

9:13, nesse ritmo aí de Copa do Mundo, né? Vamos juntos aqui nas ondas do rádio, onde quer que você esteja, tá em casa, tá no trabalho, tá no trânsito, tá nos levando de carona, bom dia! Bom dia! E aí, tudo bem? Tudo ótimo? De você, tá aí acompanhando a nossa manhã, já mandou a mensagem pra gente aqui? Não? 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

0: Santos holofotes se voltam para os craques em campo. As WAGs também estão dando o que falar. Gabriela Cunha, conhecida como Gabi Cunha, esposa do atacante Matheus Cunha, está em destaque por sua discrição e elegância na Copa do Mundo de 2026. Advogada e mãe de dois filhos, Gabi acompanha a carreira do marido desde 2017, mantendo sua identidade profissional e compartilhando registros de viagens e momentos em família, longe das polêmicas e da ostentação. Sua postura reservada e seu papel como base de apoio para o jogador têm chamado a atenção dos internautas, mostrando que é possível ter uma vida glamourosa sem abrir mão da privacidade e da autenticidade.
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Na Copa de 1970, o goleiro inglês Gordon Banks fez uma defesa considerada por muitos como a maior da história das Copas. Ele salvou um cabeceio de Pelé quase impossível. O lance impressiona fãs até hoje.

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3: Olá, noveleiros! Estamos chegando com os resumos das suas novelas favoritas para esta sexta-feira. E agora o resumo da novela Coração de Mãe. Aysa fica surpresa ao se deparar com Carsu pronta para sair com Bora. Ela vê os dois juntos e não consegue ignorar os sinais de que o empresário está cada vez mais apaixonado. Incomodada com a situação, Aysa procura Carsu para uma conversa e ainda discute com a mãe por causa da prima. Gulnaz e Feliz explicam para Hassan a situação confusa com o coronel. Mafiosos vão até o escritório de Herra e o ameaçam sobre o pagamento da dívida. Aysa conversa com Lali, que desabafa sobre sua ligação com Carsu, e as duas combinam de ir juntas ao bar. Bora e Kivan se divertem jogando tênis. Handy se encontra com Matt e acabam se envolvendo romanticamente. Nasli chama Homer para ir em uma cafeteria junto com ela e suas amigas.
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4: Matheus e Lorenzo.

0: 9:36, sorriso maroto, 1,65m aqui na nossa Casa FM. Nosso Casa e Companhia tá no ar com você até meio-dia. Muita coisa legal pra você aqui nas ondas da nossa Casa FM. Vamos juntos! 999-20-4010, tá rolando a promoção lá da Sanguine Massas, nossa apoiadora cultural aqui na nossa Casa FM. E você, tá querendo ser contemplado? Contemplada? Manda aí, 999-20-4010, eu quero e boa sorte pra você, tá bom? Fica à vontade, vai lá, 999-20-4010. 7:37, 9:37, não 7, 9:37, seu Lúcio Escalada. 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
0: 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Você vai ter a melhor opção para os seus animais. 9:38. Bom dia, bom dia, bom dia. E aí, tá contente, Brasil e Japão? Hã? Tá contente ou não? Acredito que sim, né? Todo mundo esperava o Japão e acabou acontecendo, né? Agora vamos aguardar para ver como que vai ser, né? A nossa seleção. Brasil e Japão. Ai, meu Deus do céu. Chegaram mata-mata.
1: Brasil.
0: Mas vamos ser confiantes, né? Mas vamos torcer e jogar bem, né, Brasil? Vamos jogar bem. 9:39 da nossa manhã, 9:39. Bom dia!
1: Brasil!
0: Mundo da Fama, acompanha aí!

0: chegando por aqui, olha só, estamos juntinhos, mais um final de semana, o último do mês de junho de 2026, e vamos aproveitar porque tem Natan rompendo silêncio sobre polêmica com Rafa Kalimann. Importante passar por cima. Por que que ele falou esta frase? Vem com a gente que eu conto tudo aqui, ó. O Natan falou aí, né, durante um evento em São Paulo sobre a polêmica envolvendo Rafa Kalimann após a atriz expor sentimentos de solidão e dificuldades emocionais durante a gestação de Zuza. Ao falar sobre o relacionamento, o cantor refletiu sobre os desafios enfrentados no dia a dia. Eu acho que todas as famílias vão passar por vários buracos, várias dificuldades. Acho que o importante é saber passar por cima desses problemas. Acho que todas as famílias vão ter vários problemas. Não é o primeiro, não vai ser o último. E a gente sempre vai permanecer forte e passar por cima deles. Falou ele ao portal B-News. Opa, é isso aí. Muito bem. É desse jeito, Natan. É a primeira vez. Daqui a pouquinho eu volto fofocando mais, tá?
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8: O Grêmio acertou a venda do zagueiro Vieri para a Fiorentina, encerrando uma negociação que já vinha sendo discutida há alguns meses. O defensor, revelado nas categorias de base do tricolor e destaque da equipe no primeiro semestre de 2026, despertou o interesse de vários clubes europeus, mas a equipe italiana levou a melhor e garantiu a contratação do jogador. A negociação foi fechada por cerca de 20 milhões de euros, valor que pode aumentar com metas previstas em contrato. O Grêmio ficará com parte dos direitos econômicos para lucrar em uma futura transferência do atleta. Aos 21 anos, Vieri deixa o clube após se firmar como titular e se tornar uma das principais promessas da defesa gremista, em uma das maiores vendas recentes do tricolor.
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9: Henrique e Juliano, novo eu, bom dia!

9:59, Fernando Sorocaba. O que vai fazer aqui na nossa manhã? Bom dia, sexta-feira. Sextou, hein? Tudo de bom pra você. Acompanhando a nossa programação. Vamos juntos, onde quer que você esteja. 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Até eu me confundo aqui. Tanta coisa que é, que às vezes até eu me confundo aqui. Tanta coisa que é. 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O Edivaldo tá lá acompanhando a nossa manhã, né, Edivaldo? Bom dia! Tá lá acompanhando a nossa Casa FM, deixando aqui o nominho pra concorrer também. Valeu pelo carinho sempre com a gente, com a nossa Casa FM. Vamos juntos aqui, você participando, mandando o seu recado, interagindo, fazendo a nossa Casa FM do jeito que você gosta, tá? 10 horas mais 1 minuto, 10 e 1. 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

0: E bora pra fofoca, gente! Caio Blatt disse que apanhou de verdade em cena com Otton Bastos. Comecei a chorar. O Caio, né, relembrou um acidente que viveu aos 14 anos durante as gravações da novela Éramos Seis, exibida pelo SBT em 1994. Em entrevista, né, à GQ Brasil, o ator contou que acabou sendo atingido de verdade ao gravar uma cena em que seu personagem apanhava do pai, interpretado por Otton Bastos. Segundo o artista, a produção preparou uma almofada de proteção para que o golpe fosse apenas simulado, mas o cinto usado na sequência dobrou e acertou o seu corpo. Foi engraçado, porque eles preparavam tudo, colocaram aí uma almofada e falaram que o Otton poderia bater com força. Ao recordar o momento, ele relevou, né? Doeu muito e comecei a chorar. Caio ainda contou que Otton Bastos ficou abalado ao perceber o acidente nos bastidores, né? Ele ficou desesperado porque não sabia que o cinto tinha pegado em mim. Apesar do susto durante a gravação, o ator relembrou a situação com bom humor, né? Comecei a carreira tomando uma surra de Otton Bastos e não tem como dar errado começando assim, brincou o Caio. Gente, eita, nós, ele era tão bonitinho, né? 14 aninhos, que fofura na época, tá? Ai, é isso, eu volto rapidinho aqui porque a gente fofoca ainda mais hoje, viu?
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7: 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Dando continuidade, o resumo da novela Sortilégio. Paula e Alessandro se emocionam ao reencontrar Maria José, mas percebem que ela não se lembra de seu passado. Alessandro decide ficar perto dela e fazer todo o possível para recuperar sua memória. Ele sugere que Paula passe alguns dias em Toluca para ajudá-lo. Helena aconselha Maria José a se aproximar mais de Bruno para conhecê-lo melhor. Por meio de um motorista, Alessandro descobre que Bruno está envolvido no sequestro e também se hospeda em Toluca. Ele conta a Vitória e pede que ela invente uma desculpa para obrigar Bruno a voltar a Mérida. Alessandro passa a vigiar Maria José. Paula finge uma crise de asma para se aproximar da irmã e pede que ela a acompanhe até a cabana. Ao se encontrarem, Alessandro e Maria José se olham com emoção. Fernando descobre que a empresa de Bruno é falsa e alerta Vitória de que o filho pode estar envolvido no crime e precisa responder por seus atos. Vitória admite que não conseguirá segurar Bruno por muito tempo, mas afirma que já adiou uma reunião e criará novas desculpas para impedi-lo de ir a Toluca. Paula se apresenta como Esther para se aproximar de Maria José e vai ao rancho, onde conhece Helena e é tratada com desprezo. Depois leva a irmã para a casa de campo alugada. Alessandro se anima ao vê-la e tenta agradá-la. Fernando descobre que Maura também participou do sequestro. Pedro Samaniego visita Sandra no hospital. Maria José sai para caminhar e Paula, fingindo ser irmã de Alessandro, deixa os dois sozinhos para que ele tente conquistá-la.
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9: 10:08, Zenete Cristiano. Foi intenso. Bom dia.

0: nossa Casa FM. Seja bem-vindo, seja bem-vinda. Até o meio-dia, te faço companhia, trazendo muita música, muita coisa legal pra você. Você que nos ouve, você que nos assiste, obrigado pelo carinho sempre com a gente, tá? Fique à vontade. 999-20-4010, 999-20-4010. Manda aí a sua mensagem, participe conosco. 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
0: 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Com toda certeza. 10h23, agora é hora de irmos pro apoio cultural, continuarmos no apoio cultural e a gente volta já.
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7: 10 horas mais 27 minutos da nossa manhã, 10h27. Olha, pessoal, tem um recadinho muito importante para você, dona de casa. Preste atenção aí, o João Henrique da Limpeza Pública, né? O mais conhecido como Mexerica, tem um recado importante para vocês aí, ouve só.
8: Bom dia, Zé Lúcio, tudo
7: bom
8: bem?
7: Bom dia, tudo bem.
8: Aqui é o João Henrique aqui da Limpeza Pública.
7: Opa!
8: Dá um recado para a população, fazendo um grande favor para mim, meu amigo.
7: Claro.
8: Na segunda-feira a gente vai fazer horário corrido.
7: Ah.
8: O lixo orgânico e o lixo reciclável.
7: Sim.
8: Então a gente vai trabalhar até as 13 horas e 30 minutos, ok?
7: Opa.
8: Avisa a população para colocar o lixo. E não vai ter centro à noite. Não vai ter centro à noite, porque o comércio vai estar fechado também. A gente vai fazer o centro à noite na terça-feira. Beleza, meu amigo? Passa esse recado para a população. Um abraço.
7: Opa, valeu, João. Grande João Henrique participando aqui com a gente, destacando, né? Então, portanto, a galera, a comunidade, né, que nos ouve aí, que o lixo é pego na segunda-feira, vai ser feito horário corrido, tá? Então, horário corrido na segunda-feira, não vai ter pausa pro almoço. Então, a galera que pega esses lixos, né, na segunda-tarde, não vai ser, vai ser na parte da manhã, no período da manhã ali. E à noite não haverá coleta de lixo no centro, e sim na terça-feira à noite. Combinado? Tá dado o recado? O pessoal assistiu o jogo aí também, né? Então, portanto, preste atenção aí, tome as devidas atenções aí na segunda-feira, jogo da seleção brasileira.
9: Brasil!
7: 10h28 na nossa manhã. Flashback, bora lá relembrar um pouquinho das velhinhas que continuam dando aquele talentaço legal. CPM 22, dias atrás.

0: Floresta da Mata, aqui na nossa programação da nossa Casa FM, no nosso Casa e Companhia. E aí, já mandou sua mensagem pra gente? Não? Ah, tá esperando o quê? Você vai concorrer a vários prêmios aqui na segunda-feira, hein? Prêmios lá da nossa apoiadora cultural, que é a Massas Delícias da Sanguine Massas, né? Bom demais, até eu queria ganhar. Mas o Carlos falou assim, Lúcio, você tá fora. É, só pros nossos ouvintes. Então faz o seguinte, ó. Manda aí a sua mensagem, 999-20-4010, 999-20-4010 e boa sorte. Segunda-feira tem sorteio pra você lá da Sanguine Massas, né? Um forte abraço pra toda a equipe, a galera lá acompanhando a nossa manhã. Participe aí com a gente, 999-20-4010. A galera tá mandando ver no WhatsApp. Tá uma loucura isso aqui e você, é claro, não vai ficar de fora, né? Então manda já a sua mensagem aí, deixa o seu nominho e boa sorte, tá? Olha, deixa eu dar um toque pra você também. Vem aí amanhã, né, a promoção do milho da Paróquia Santo Expedito. Tem bolo de milho, curau, milho, bolinho de milho, né? Tudo isso pra você amanhã a partir das 14 horas, que vai ser entregue ali na Capela São Sebastião, aqui na Vila IBC, tá? Então você pode aí pegar o seu bolo de milho, o seu curau e o seu bolinho de milho lá dessa promoção sensacional. Será amanhã, a partir das 14 horas, aqui na Capela, tá? São Sebastião, aqui na Vila IBC, tá bom? Então, portanto, é rapidinho, rapidinho, para você participar e você saborear as delícias do milho. Você não pode deixar de participar e também, é claro, ajudar a comunidade Santo Expedito, tá? Então você vai estar aí saboreando as delícias, os quitutes dos milhos e você vai estar também ajudando, né? Então amanhã, a partir das 14 horas, aqui na Capela da Vila IBC, tá bom? São Sebastião. 10h46 também, do outro lado da cidade, lá na Paróquia São Geraldo, também vai ter aí a promoção do milho, né? Então, portanto, lá na Paróquia São Geraldo também vai ter aí a festa, né? Ou seja, a promoção do milho da mesma forma, né? As delícias do milho também para você neste sábado, portanto, amanhã, dia 27. Tá dado o recado? 10h46, a gente traz para você fofoca aí.
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2: A rainha do axé, Ivete Sangalo, está com um desejo inusitado. Durante sua apresentação no São João de Petrolina, a cantora baiana revelou que sonha em levar ninguém menos que Beyoncé para conhecer Juazeiro, sua terra natal. Ivete brincou que, ao ver o Rio São Francisco e a cultura local, Beyoncé vai chorar de emoção. Ela até prometeu fazer um bode e levar a diva pop ao bodódromo, garantindo que a experiência renderia 3 novos álbuns para a cantora americana. O contato entre as duas não é impossível, já que Beyoncé esteve em Salvador por intermédio de Ivete em 2013. Quem sabe esse encontro épico não acontece em breve, unindo o melhor da música brasileira e internacional em um só lugar.
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0: deixa eu falar pra vocês que a Mariana Fagundes esclarece confusão envolvendo Ana Castela, né? Sou eu que canto. Tá entendendo nada? Deixa eu explicar pra vocês, tá bom? A Mariana Fagundes usou as redes sociais para esclarecer uma confusão que tomou conta da internet nos últimos dias. Internautas passaram a atribuir o hit Peão Tatuado à cantora Ana Castela, gerando uma série de publicações que creditavam a música à boiadeira. Para acabar com o mal entendido, a sertaneja sul-mato-grossense gravou um vídeo cantando a capela trechos dos seus principais sucessos, incluindo o refrão aí da canção que viralizou e vinha sendo confundida pelo público. Ai, gente, agora que eu vou te contar uma coisa, né? Voz maravilhosa aí, né, da nossa queridíssima Mariana Fagundes, só que parece muito aí em alguns trechos, né, em alguns momentos, assim, a voz, claro, da Ana Castela, né? Eu até achei que era a Ana, voz gêmeas. Eita, gente, igualmente aí a da Marília Mendonça e Yasmin Santos também, né, gente? Que é muito, muitíssimo parecida, né? Caramba, e tem gente falando que sempre achou que fosse a Ana Castela quem cantava, né? E depois aí acabou descobrindo aí que era, ou melhor, é a Mariana Fagundes, que tá, as duas estão, aliás, né? Ela não tá pegando o ritmo aí da Ana. As duas estão no mesmo ritmo, assim, é, na mesma vibe, né? É uma colocação muito, muito intensa. E é isso, gente. Mas, ó, tenta aí, tá? Procura, pesquisa. É Mariana Fagundes quando ouvi cantar uma música ou é a Ana Castela? Até eu já confundi. Eu volto já já porque tem mais aqui, tá bom? É rapidinho.
1: É tarde demais aqui na nossa manhã. Claro que não, 10h54. Mas a música é Thiaguinho.

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3: Alô, negão!
4: Fala comigo, Marquinho!
3: Alô, Brasil! Seguinte, pra fechar nossa tarde,
4: canta com envolvência!
3: Canta com envolvência! Bom assim, geral!

0: beber até te esquecer na nossa programação da nossa Casa FM. Bom dia, bom dia, bom dia. 11 horas mais 9 minutos aqui na nossa Casa FM. Vamos juntos! Onde quer que você esteja acompanhando a nossa programação. Bom dia, bom dia, bom dia. É bom demais saber que você está aí acompanhando a nossa Casa FM. Fique à vontade, tá? 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
2: A influenciadora Virgínia Fonseca não escondeu sua paixão pela seleção brasileira durante a Copa do Mundo de 2026. Ela foi vista comemorando efusivamente os gols de Vini Júnior. E, claro, não deixou de vaiar um lance anulado pelo VAR. Virgínia, que sempre compartilha sua rotina e opiniões com os milhões de seguidores, mostrou toda a sua emoção e torcida pelos jogadores brasileiros. Seja nas redes sociais ou nas arquibancadas, a influenciadora prova que é gente como a gente quando o assunto é futebol, vibrando e reclamando com a mesma intensidade que qualquer torcedor apaixonado.
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15: Agora o resumo da novela Coração Acelerado. João Raul confronta Nayane e Bará sobre suas atitudes. Palhares anuncia seu retorno à rádio. Eduarda não consegue conversar com agrado e desabafa com Zuzu sobre seus sentimentos em relação a Leandro. O Almir pede perdão a agrado e afirma que ela é o grande amor da vida de João Raul. Determinada a voltar para casa, Nayane elabora um plano, deixando Gael animado com a possibilidade de reaproximação. Zila recruta Osmar para prejudicar Janete e Zuzu e explica como ele deve interceptar a entrega das Marias do Caturama. Gael e Nayane se aproximam cada vez mais. O plano dá resultado e Osmar consegue sabotar o trabalho de Janete e Zuzu. Ao final, Eduarda decide se afastar de Agrado e Leandro por algum tempo.
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0: 11:16, Panda, meu mel,

0: Eu vou continuar ferrando com todo mundo, viu?
1: Puxa aí.
0: Um, dois, três, quatro.

0: Uma ninguém.
1: 11 horas mais 23 minutos aqui na nossa manhã, nesta sexta-feira. 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Eu sou o Nominho, né? E quero participar e você vai estar concorrendo. 11h23, agora é hora de Mundo da Fama.

0: Gente, já estamos de volta! E olha só, a Cíntia Chagas descarta ser mãe e explica: não me vejo doando o meu corpo. Isso mesmo, Cíntia Chagas afirmou que não pretende ter filhos e explicou os motivos durante participação no podcast Bom Dia. É, óbvios. Na entrevista, a influenciadora e escritora diz que a decisão está relacionada ao estilo de vida que deseja manter, né? Destacando que gosta de ficar sozinha e de ter a casa organizada. Segundo a Cíntia, a maternidade nunca fez parte dos seus planos ou sonhos de infância, né? Ela relatou que, quando criança, imaginava-se rica, famosa, mas não como mãe. Eu não me vejo amamentando. Eu não me vejo doando meu corpo. Eu não quero, declarou ao comentar a sua escolha de não ter filhos. Gente, você já percebeu? Cada vez mais mulheres estão tendo essa opção de não ser mãe. E ponto final nesse assunto. E a sua decisão? Qual é? E a sua opinião, na verdade? Qual é? Quer mais fofocas? Tem. Eu volto já, tá? Fica aqui. Mua.
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13: E por fim, o resumo da novela Quem Ama Cuida. Nívea encarrega a Zene de cumprir uma missão contra Adriana. Nancy alerta a fisioterapeuta para tomar cuidado com a rival. Silvana avisa Ademir que ninguém colocará as mãos na herança de Tiago. Ulisses informa a Pilar que sua empresa enfrenta dificuldades financeiras. Otoniel discute com Tom ao descobrir que ele aceitou o dinheiro de Ademir para depor contra a própria neta. Nancy conta a Adriana que as outras detentas admiram seu trabalho na prisão. Tom proíbe Helenice de visitar Adriana. Pedro recusa uma nova chance com Bruna e afirma que continua apaixonado por Adriana. Carolina percebe o nervosismo de Ulisses. Francesca beija Otoniel. Pressionado pelas dívidas, Ulisses pede dinheiro a um agiota. No fim do capítulo, Zene ataca Adriana e rouba sua pulseira.
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14: 11 horas mais 30 minutos, Matheus e Cauã. Meia volta.

aqui na nossa programação da nossa Casa FM. Não fosse tão tarde aqui na nossa programação. E aí, tudo bem? Tudo ótimo? 11 horas mais 36 minutos aqui na nossa Casa FM. Tudo de bom pra você, ó. 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Só basta isso, eu quero e o nome para você estar concorrendo aqui aos prêmios nesta segunda-feira que vai estar sensacional, tá bom? 11:37, Mundo da Fama!

0: do finalzão de semana, Alice Wegman chamando atenção com look inspirado na literatura brasileira. Que história é essa? É exatamente isso. Alice Wegman surgiu com um vestido estampado por trechos de uma obra de Mário de Andrade durante o prêmio BTG Pactual da Música Brasileira, no Rio de Janeiro. A atriz que apresenta a cerimônia ao lado de Débora Bloch e apostou em um look que une moda e literatura. A peça foi inspirada em Pauliceia Desvairada, obra de Mário de Andrade, né, publicada em 1922 e foi assinada pela estilista paraibana, né, a Penha Maia. O vestido trouxe trechos do livro que retrata as transformações de São Paulo em ebulição, antecipando questões que ainda ecoam mais de um século depois. E é isso, gente. Ficando por aqui, finalzão de semana maravilhoso pra todos vocês. E a gente volta naquele encontro Mara também, né? Na segunda-feira, fofocando muito aqui. Combinadão, então? Beijo no coração! E até segunda. Não esquece não, hein? Que aqui tem fofoca. Tchau, tchau!
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2: O Palestra Novo Ito foi eliminado de um campeonato de várzea em Itu, interior de São Paulo, após escalar o atacante Léo Jabá, ex-Corinthians e ex-Vasco, que está suspenso do futebol por doping. O jogador foi punido com 4 anos de suspensão depois de testar positivo para 2 substâncias proibidas em um exame realizado após uma partida do Campeonato Paulista de 2025. A participação irregular do atleta levou a organização do torneio a retirar 12 pontos da equipe, causando sua eliminação. A decisão gerou revolta no clube, que divulgou uma nota oficial alegando estar sendo tratado de forma injusta e afirmando que seguiu todas as regras e prazos previstos no regulamento. Apesar da polêmica, a competição segue normalmente, com as semifinais marcadas para julho. Léo Jabá, de 27 anos, foi revelado pelo Corinthians, onde atuou entre 2016 e 2017, e também teve passagem pelo Vasco.
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4: 11:43. Galerinha, tô tirando meu timinho de campo, hein? Volto com vocês amanhã, sabadão. Sabadão é dia de muita coisa boa aqui na nossa programação. Vale a pena ficar sintonizado, curtindo aqui a nossa Casa FM, tá? Aquele abraço mesmo do tamanho do Brasil. Fiquem todos com Deus, preparem aí pro sábado, segunda temos, né? Sábado, domingo e segunda nós temos Brasil. Então, ó, aquele abraço mesmo do tamanho do Brasil, beijando o coração, fiquem todos com Deus. Tchau, tchau, se cuidem, sejam felizes. Timber, Pitbull, aqui na nossa programação para nós relembrarmos. Olha lá, ouve!

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0: quando eu digo que o Colégio Céu de Bandeirantes é o que mais aprova, a gente prova. 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
5: A Rússia é o país mais arborizado do mundo, com 815 milhões de hectares.
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8: 12 horas e 4 minutos. Boa.

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0: Obrigada.
1: Agora, você viu que combinou? Obrigada. Você tava linda de todo jeito.
0: Obrigada.
1: Deus
0: uma
1: abençoe.
0: Uma salva de palmas pros meninos que eles arrasaram muito, estão me ajudando.
2: Sempre, sempre.
1: Deus abençoe esse projeto
0: que
1: maravilhoso.
0: Deus, que Deus retribua para você milhões de vezes mais. Amém. Que vocês estão

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3: O Gatorade foi inventado na Universidade da Flórida em homenagem ao mascote da escola, que aliás se chamavam os Gators. Hã?
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Aô, Boteco! Cadê a energia, meu povo?

0: Murilo Ruf.
1: Bate palma pros meninos aí, vai. Que é isso, cara?
2: 12 horas e 36 minutos.

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3: 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Tudo sobre o seu animalzinho de estimação. Dicas para o bem-estar do seu amiguinho.
4: Treinamento adequado. Comece o treinamento do seu pet desde cedo, ensinando comandos básicos e regras de convivência. Se necessário, considere a ajuda de um treinador profissional para lidar com comportamentos indesejados ou para aprimorar as habilidades do seu pet.
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1: Um cubo de açúcar contém mais energia do que uma bala de revólver.

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0: Arrasou! Essa é maravilhosa, hein, Tati?
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4: Para matar a vontade do açúcar, troque o açúcar e os adoçantes artificiais por estévia pura, taumatina, xilitol, derribose, açúcar de coco. Estas substâncias não são apontadas como causadoras de doenças como o aspartame, o açúcar e a sucralose são.
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Após 981 dias longe da seleção brasileira, Neymar voltou a vestir a camisa do Brasil na vitória por 3-0 sobre a Escócia, pela última rodada da fase de grupos da Copa do Mundo. O camisa 10 não escondeu a emoção e classificou o momento como uma mistura de sentimentos, destacando a felicidade de realizar novamente o sonho de defender o país em um Mundial. O atacante revelou que chorou sozinho no vestiário após a partida e afirmou que este foi um dos dias mais especiais de sua carreira. Neymar lembrou das dificuldades enfrentadas nos últimos anos, das lesões e da saudade que sentia da seleção, além de agradecer o apoio da família e dos torcedores que pediram seu nome nas arquibancadas durante o jogo. Fisicamente recuperado, Neymar garantiu que está pronto para ajudar o Brasil e até brincou que poderia jogar 200 minutos, se fosse necessário. O craque também aproveitou para elogiar Vinícius Júnior, principal destaque da equipe na fase de grupos, ressaltando a importância do atacante para a campanha brasileira na busca pelo hexacampeonato.

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0: Em Bandeirantes, 20 graus.
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0: Ave Maria do céu. Obrigado mais uma vez. Tamo junto, viu?
1: Estúdio Casa, 1 hora e 39 minutos.

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7: Assim, ó.

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4: Pai Badu, por que que o homem que sai com várias mulheres é chamado de garanhão? E a mulher que sai com vários homens, as pessoas falam que não presta. Por que isso, Pai Badu?
5: Meu filho, veja bem. Uma chave que abre várias fechaduras é uma chave mestra. Já uma fechadura que abre com qualquer chave, essa não presta pra nada.
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7: 2:06.
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1: Pensamento do dia. Eu te ajudo, diz o Senhor. Neste dia, ouçamos o Senhor Jesus falando a cada um de nós. Eu ajudo você. Ajudá-lo é fácil para mim. Pense no que já fiz. Não o ajudei? Ora, eu comprei com meu sangue. Morri por você. Se já fiz as coisas maiores, não farei as menores? Falar com você é somente uma das menores coisas que posso fazer. Já fiz muito e ainda farei mais. Antes de o mundo existir, eu lhe escolhi. Fiz uma aliança em seu benefício. Por causa de você, deixei de lado a minha glória e me tornei homem. Dei a minha vida por você. E se fiz tudo isso, certamente o ajudarei agora. Eu lhe darei aquilo que já conquistei por você. Se você precisasse de ajuda milhares de vezes, eu a daria. Você pouco necessita em comparação com o que estou disposto a dar. Necessitar significa muito para você. Dar não é difícil para mim. Ajudá-lo? Não tema. Se houvesse uma formiga à porta de seu celeiro pedindo ajuda, não lhe arruinaria dar-lhe um punhado de seu trigo. Você não passa de um inseto à porta de minha infinita suficiência. Eu ajudarei. Ó, minha alma, isto não é suficiente? Você precisa de mais força do que a onipotência da Trindade? Quer mais sabedoria do que a do Pai? Mais amor do que o revelado pelo Filho e mais poder do que o manifestado nas influências do Espírito Santo? Traga até aqui a sua jarra vazia. Certamente esta fonte a encherá. Não perca tempo. Junte suas necessidades e traga-as até aqui. Seu vazio, suas tristezas, suas deficiências. Veja, este rio de Deus tem abundância para você. O que mais você pode desejar? Prossiga, minha alma, na força que tem. O Deus eterno é o seu ajudador. Não temas, estou contigo. Ó, não te deixes desanimar. Sou teu Deus. E só por isso eu continuo a te ajudar.
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6: Oh my God. Pra quem não conhece, vai conhecer agora. Vai me dando corda. breve será lançada aí, né, não, Jorginho?
7: 7 de outubro.
6: 7 de outubro tá aí. Vambora.

0: Faz muito barulho as suas pés.
1: Que é isso, hein?
2: Em Bandeirantes, 21 graus.

0: Que lindo!
1: Que delícia, que delícia! Que energia maravilhosa!

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6: Como se forma o arco-íris? A cor branca é formada por uma mistura de cores que podem ser decompostas com o auxílio de certos prismas transparentes, como o de cristal, por exemplo, formando uma imagem conhecida pelos cientistas como espectro. O espectro é uma faixa de 7 listras principais, nas cores vermelha, alaranjada, amarela, azul, verde, anil e violeta. O arco-íris é o espectro formado pela luz solar atravessando as gotas de chuva, que funcionam como um prisma de cristal.
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5: 3 horas e 5 minutos.
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8: Hugo e Alex e Panda.
9: Panda e Hugo e Alex.

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1: Mais uma vez.
2: Mais uma vez, dá pra ir.

0: Por favor.
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0: jeito, braba das braba.
1: Satisfação.
2: Em Bandeirantes, 22 graus.

0: Muito obrigado, muito obrigado.
1: Brunão, obrigado, querido, demais.
0: Tamo junto, cara. Obrigado, fundo do meu coração.
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A derrota da Coreia do Sul por 1 a 0 para a África do Sul gerou forte repercussão no país e levantou até suspeitas inusitadas. Durante a coletiva após a partida, um jornalista coreano questionou o técnico Hong Myung-bo se a equipe teria sofrido uma intoxicação alimentar coletiva diante do fraco desempenho apresentado em campo. O treinador negou qualquer problema desse tipo e afirmou que não houve nenhum fator externo que prejudicasse os jogadores. Hong Myung-bo assumiu total responsabilidade pelo resultado e reconheceu que foi a pior atuação da Coreia do Sul nesta Copa do Mundo. Segundo ele, algumas mudanças feitas na escalação, incluindo a decisão de deixar Son Heung-min no banco de reservas, não surtiram o efeito esperado. O comandante admitiu que tomou decisões equivocadas e ressaltou que, em um Mundial, a responsabilidade final sempre recai sobre o treinador. Com a derrota, a seleção sul-coreana agora corre sério risco de eliminação precoce e vê aumentar a pressão da torcida e da imprensa. Enquanto a África do Sul fez história ao garantir pela primeira vez uma vaga no mata-mata da Copa do Mundo, os coreanos precisam lidar com as críticas e buscar uma reação para manter vivo o sonho de avançar no torneio. Bola!

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5: Estúdio Casa, 4 horas e 4 minutos.
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0: Gustavo.
1: Que honra, viu? Obrigado.
0: É nóis. Obrigada!
2: Estúdio Casa, 4 horas e 34 minutos.

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0: Você, finalzinho de semana chegou! Muito boa tarde, muito boa tarde. Está começando o seu nosso Casa Sertaneja. Aqui pelo Estúdio Casa 87.7, eu fico com você até as 19 horas, com muita música e informação, e é claro, né, aquela música gostosa que você faz a nossa programação acontecer, né? Finalzinho de semana chegou, sexta-feira, é dia de farrear, hein? Ai, ai, ai, pra onde você vai? Já tem lugar? Já tem hora pra sair? Chama nós!
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0: É sexta-feira, eu vou sair. Chama nós que hoje nós vai sair. Aonde quer que você vá, eu vou juntinho com você. Até as 19 horas, o nosso Casa Sertaneja traz pra você os melhores da música. E é claro, né? Você escolhe, a gente toca aqui. Se você estiver ligadinho aonde quer que você esteja, leve a casa junto com você. casafm.com.br. Vamos juntinhos, vamos juntos. Até as 19 horas. Chega pra cá, participe. Vamos chamar as gatinhas, vamos farrear, vamos passear até as 19 horas, nosso Casa Sertaneja. É claro, né? Onde quer que você esteja, você no nosso comércio, você no seu carro, você passando por Bandeirantes, seja bem-vindo a Bandeirantes, viu? Entre na cidade, conheça a nossa cidade. Tem vários locais, vários lugares pra você conhecer aqui em Bandeirantes, né? E é claro, você no nosso comércio, você ligadinho com a gente aqui na nossa casa, seja muito bem-vindo à nossa programação das 17 horas, e eu fico com você até as 19 horas. E abrindo a nossa programação, eu espero o seu WhatsApp. Manda um WhatsApp pra nós, manda um WhatsApp 988592600. É o meu WhatsApp, é pra você interagir comigo. E o da rádio também, o WhatsApp que você já conhece. É claro, você interage, você participa e vamos juntinhos até as 19 horas. E abrindo a nossa programação dessa sexta-feira, finalzinho de semana, eles, os Agroboy, agora aqui na nossa Casa Sertaneja. Igrejinha Azul!

É isso aí, você está na sua, na nossa casa, 87.7, hein? O pessoal chegando por aqui. E aí, galerinha, tudo bem? Alô, Fabinho! Fabinho ligadinho com a gente, né? O pessoal lá no Batoré, já tá todo mundo reunindo. Esse horário é brincadeira, hein? A galera se reúne, todo mundo lá na porta do Batoré e fica lá jogando conversa foda, né? Fora, né? Opa, Richard! Eita, tá lá o Igor também, né, Igor? É, a galerinha tá lá no Batoré, ligadinho com a gente aqui na programação da nossa Casa Sertaneja. Pessoal que tá todo dia lá. E amanhã, onde vai ser o rolê de moto amanhã, hein? Chama nós! Amanhã é dia de rolê de moto e a gente vai dar perdido aí por aí. Ha, escolhe o destino que nós vai, hein? É. Manda um abraço especial também. Alô, Cláudia! Cláudia Granado, Gutão, tá ligadinho com a gente também. O Reginaldo tá ali na Vila IBC. Aqui na Vila IBC, né? A rádio aqui na Vila IBC. E o pessoal tá aqui pertinho da rádio, ligadinho com a gente também. Um abraço, viu? O pessoal chegando aqui. Alô, Jonathan! O Jonathan tá aqui também com a gente. É. Opa, não pode sair o áudio no ar, não. Vocês falam demais. Tem que escutar antes. É isso aí, né? A galera chegando por aqui. É, mandar um abração pra galera que tá sintonizado com a gente. Você que tá ligadinho aí com a gente, né? É, você que tá sintonizadinho com a gente. Ligue, mande o zap zap e participe com a gente. Simbora de mais música agora, né, Jonathan? Afinal, Conrado e Alexandra agora. Aqui na nossa programação, vai pra galera lá também que tá no Batoré ligadinho com a gente.

É a final, né? A final, Conrado e Alex Sandro aqui na programação da nossa casa Sertanejo 87.7, aqui pelo nosso estúdio casa, né? Ligue, participe, mande o seu WhatsApp pra nós, vamos juntinhos até às 19 horas com muita música pra você, com muita informação e, é claro, a sua participação, né? E desde já agradecendo também os nossos apoios culturais. A gente vai pro nosso apoio cultural e eu volto já já com mais música na nossa programação.

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0: Ai, ai, ai, estamos de volta, 17 horas mais 26 minutos. E aí, tudo bem, tudo jóia? É, tá faltando alguma coisa por aqui. Cadê o sol? Era sol que me faltava, hein?
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0: Vem pra cá você também, 999-20-4010, 999-20-4010, aqui na programação do nosso Estúdio Caso 87.7, Lúcio.
2: Se eu quiser falar nesse microfone, como você faz?
0: Aí você me quebra, hein?
2: Eu tem que ligar aqui, ó.
0: Aqui? É. Ah, então você vai ficar sem falar que eu não vou saber ligar, não. Esse daqui?
2: É.
0: Aí eu ergo.
3: Aí. Você viu como eu faço?
2: Agora sim.
3: Viu como que é fácil?
2: Fácil, fácil.
3: Posso entrar no seu horário, atrapalhando o seu horário?
2: Pode.
3: Pessoal, FM dentro do nosso Casa Sertaneja, que tá um sucesso, parabenizar você, Richard, tá muito bom, a galera tá curtindo demais o nosso Casa. Fique atento e atenta, hoje à tarde, à noitinha.
2: Fim de tarde.
3: À noite. Fique atento na parte da rádio, tá?
2: Casa FM 87.7.
3: Tá, fica atento lá. 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
2: Certo.
3: É sensacional essa promoção, não é?
2: Eu não ganho, eu não sei.
3: Não pode. Não pode.
2: Entendi.
3: Não pode.
2: Não posso.
3: Não pode.
2: Não posso.
3: E sendo assim, a meio dessa semana agora, o que era bom ficou melhor ainda.
2: O que tem de bom?
3: Não, porque o que é bom ficou melhor.
2: E você não vai me contar.
3: Não. 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
2: É na nossa casa.
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3: Aqui a gente é assim, simples e objetivo.
2: Você não vai contar agora?
3: Não, eu não, pra você eu posso.
2: Em off? Vou fazer de conta que eu vou desligar o microfone, pera aí. Isso aí em primeira mão.
3: Não. Na fanpage da rádio.
2: Na fanpage. Casa FM 87.7, ou arroba do nosso Instagram.
3: Se você ainda não segue,
2: segue lá.
3: Segue.
2: Siga, interaja, participe.
3: Oh, é
2: casa.
3: É, entendeu?
2: No final você é, você coloca o A.
3: É.
2: Zá. O pessoal às vezes confunde, né? Mas a nossa casa é diferente.
3: É muito diferente.
2: É muito diferente. Você vai pesquisar o K mesmo. K-A-Z-A. Casa.
3: É.
2: 87.7.
3: Mas sabia que se você colocar casa 87.7, vai aparecer a nossa?
2: Também.
3: Fica
2: à vontade. Nos ajuda toda vez.
3: Fica à vontade.
2: É isso aí. E tem a nossa página no Facebook também.
3: Sociais.
2: Nas redes sociais, você vai lá no nosso Facebook, lá no nosso Instagram, você vai estar participando.
3: E por isso que eu falo, gente, segue porque você ganha prêmios.
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2: do tempo.
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2: Simbora então. Então
3: você. Tem gente que perdeu.
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2: Boa sorte. Fechou.
3: Eu tô aparecendo aquelas rádios grandes, você viu agora a rádio grande falar de pé. Agora eu gostei, vou começar a tirar.
2: Não, você consegue?
3: É. Potenciômetro e tal.
2: Uhum. Tá certo.
3: Vamos deixar de pé?
2: Não. Deixa. O Luizinho.
3: Pra cá.
2: Vixe, nossa.
3: Oi.
2: Aí você quer.
3: Tchau.
2: Tchau. Tchau, tchau. Vai embora. Vai embora, senão.
3: Comecei.
2: Não, você vai querer tirar a nossa cadeira daqui. Tchau. Simbora, então, já era. Jorge e Matheus agora na nossa programação. Eu quero ouvir, eu quero saber da promoção, depois eu volto, mas não vou contar, não, tá? É. Já era, Jorge e Matheus, eu volto já.

isso aí, hein? Daqui a pouquinho tem os nossos modões, hein? Nossos modões aqui na nossa casa. E é claro, né? A sua participação é muito importante. Vem com a gente você também participar. 999204010. 999204010 é o nosso WhatsApp aqui da rádio. Inclusive, deixa eu entrar aqui, porque eu fechei o PC aqui. E deixa eu ver quem tá por aqui, né? O pessoal que tá por aqui, né? Oi, Tata, Thalita ligadinha com a gente aqui na nossa programação. Mandar um abraço especial também pro Gustavo, que tá ligadinho com a gente, né, Gustavo? O Gustavo, a Lucélia, tá lá o Celso. No final do nosso programa, nosso último bloco é modão aqui na nossa programação. E é claro, é você pedir, o nosso último bloco vai tocar as melhores, né? Opa, Richard, calma aí, né? Eu tô aqui no Instagram da nossa casa, pessoal. Tá aqui mandando pra gente aqui no Instagram da nossa casa, FM87.7. Fique ligadinho, né? Como o Lúcio falou, tem promoção. Daqui a pouquinho eu trago as promoções pra você aqui dentro da nossa casa, né? 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

0: 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Simbora de mais música aqui na nossa programação, né, Fernanda? A Fernanda chegou aqui com a gente também, um abraço, já eu mando sua música, porque agora é hora de atender eles que estão ligadinho com a gente, né, Gustavo? Por um minuto, amigos, página de amigos, Michel Teló e galera, é isso aí, eu volto já.
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É isso aí, você está na nossa casa, participe, 99204010, 99204010, o WhatsApp da nossa casa, da sua casa sertaneja. Eu volto já, logo após os nossos apoios culturais, com mais músicas aqui na programação do nosso, do seu Estúdio Casa.

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0: É isso aí, no ritmo da Copa, no ritmo do Mundial, nossa rádio na torcida. Como eu falei pra vocês que eu iria trazer a promoção dessa segunda-feira, né? 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Mandar um abraço para Maria. Alô, Maria. Maria Aparecida Barbosa tá aqui ligadinho com a gente também. Ana Paula, né? Ana Paula Luana também ligadinho com a gente, né? A Thelma. Oi, Thelma. Tudo bem? Chegou por aqui também junto com o Márcio, né? A Miriam, alô Miriam, daqui a pouquinho eu toco a sua música também, né? Porque antes eu vou tocar a música da Fernanda, que tá ligadinha com a gente, né, Fernanda? Aqui na programação da nossa Casa Sertaneja, lembrando que você pode participar. 99920-4010, 99920-4010, aí é o WhatsApp aqui da nossa Casa FM 87.7, né? Simbora então, especialmente pra Fernanda, que tá ligadinha com a gente. Felipe Rodrigo, Esquina!
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Obrigado, Costa, na nossa programação. Foi especialmente pra galera lá de 1º de maio. Alô, Miriam. A Miriam tá ligadinha com a gente lá em 1º de maio, né? Quanto tempo. Olha só. O pessoal tá lá, todo mundo ligadinho aqui com a gente, né, Miriam? E o pessoal aqui também participando com a gente, né? Mandar um abraço especial também pra Luana, que tá ligadinha com a gente, né? Alô, alô. Deixa eu ver o pessoal da Color Tintas, tá aqui com a gente. João Pedro. Alô, Davi. Tudo bem? Tudo jóia? O pessoal sintonizado aqui na programação da nossa casa, né? Deixa acontecer. Vem pra cá você também participar com a gente. 99920-4010. 99920-4010. 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É isso aí, a gente vai para um pequeno apoio cultural, mas antes o nosso momento, é claro, de oração, o nosso momento de reflexão, é hora do nosso momento Ângelus aqui na nossa programação do nosso estúdio casa, da nossa casa FM 87.7, e daqui a pouquinho eu volto com o nosso Casa Sertaneja, é claro, né? O nosso Casa Sertaneja, que vai ao ar de segunda a sexta a partir das 19 horas. Das 19 horas não, Richard, a partir das 17 horas aqui na programação da nossa Casa Sertaneja, da nossa Casa FM, Richard. Eu volto daqui a pouquinho, não saia daí, porque agora é hora do nosso Momento Ângelus aqui na programação da nossa casa.

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2: Olá, meu amigo. Olá, amigo ouvinte. Eu sou o Padre Ezequiel e convido você para, neste momento, rezar comigo. É a oração do fim de tarde, é o agradecimento por mais uma semana. Sexta-feira. Quantas coisas eu fiz e por tudo eu quero agradecer. A gratidão transforma a vida. Por isso, seja uma pessoa sempre agradecida. Agradeça sempre por tudo. E aprenda com tudo. O pensamento do dia é o seguinte: plante sementes de bondade e de amor, mas nunca se preocupe com os resultados futuros. Aguarde o tempo. Por enquanto, plante as sementes da bondade e do amor por onde quer que você passe. Meditemos a canção.

Vamos rezar juntos. O anjo do Senhor anunciou a Maria, e ela concebeu do Espírito Santo. Ave Maria, cheia de graça, o Senhor é convosco. Bendita sois vós entre as mulheres, e bendito é o fruto do vosso ventre, Jesus. Santa Maria, Mãe de Deus, rogai por nós, pecadores, agora e na hora da nossa morte. Amém. Eis aqui a escrava do Senhor. Faça-se em mim segundo a vossa palavra. Ave Maria, cheia de graça, o Senhor é convosco, bendita sois vós entre as mulheres, e bendito é o fruto do vosso ventre, Jesus. Santa Maria, Mãe de Deus, rogai por nós, pecadores, agora e na hora de nossa morte. Amém. E o Verbo se fez carne e habitou entre nós. Ave Maria, cheia de graça, o Senhor é convosco, bendita sois vós entre as mulheres, e bendito é o fruto do vosso ventre, Jesus. Santa Maria, Mãe de Deus, rogai por nós, pecadores, agora e na hora de nossa morte. Amém. Rogai por nós, Santa Mãe de Deus, para que sejamos dignos das promessas de Cristo. Oremos. Derramai, ó Deus, a vossa graça em nossos corações, para que, conhecendo pela mensagem do anjo a encarnação do vosso Filho, cheguemos por sua paixão e cruz à glória da ressurreição, por Cristo nosso Senhor. Amém.

0: E agora sobre você a bênção de Deus, por intercessão de Nossa Senhora, Nossa Mãe, desça sobre a sua casa, a sua vida, sobre o seu descanso, seu fim de semana, a bênção que Deus quer dar. Que esta bênção te renove, te faça uma pessoa sempre mais serena, mais tranquila e mais livre. Deus quer te abençoar. Em nome do Pai, do Filho e do Espírito Santo. Amém. Eu quero convidar você a procurar as nossas canções no YouTube. São muitas canções. Você vai gostar e vão te fazer muito bem. Um abraço, muita paz e até a próxima semana.
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E hoje é sexta-feira. Você aí de bobeira, bora se encontrar, hein? Hoje é sexta-feira, você ligadinho aqui na nossa casa, você se encontrando com a gente aqui no nosso Casa Sertaneja, né? E lembrando que você pode participar com a gente. 99920-4010. 99920-4010 é o WhatsApp aqui da nossa casa, FM 87.7. 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Ai, ai, ai, alô, Márcio! Tudo bem, tudo jóia? O Felipe ligadinho aqui com a gente na nossa programação também. Alô, a galera da Vila Itapeva. Alô, Jordi! O Jordi também tá lá sintonizado aqui na nossa casa, né? Mandar um abraço pro Jordi especial, né? Em breve, o Jordi vai fazer uma participação aqui com a gente, hein? Nós vamos fazer barulho aqui, vamos invadir a casa. O Lúcio vai ficar louco, Jordi. Aqui nós vai fazer um barulhão danado, né? É, o Jordi ligadinho com a gente também, né? Alô, Mayara! Mayara, o Pablo também tá ligadinho com a gente nas entregas, né? Aí sim, hein? Falando em entrega, né? A Mayara tá lá ligadinho com a gente. Deixa eu trocar de mouse. É, isso aí. Tá nas entregas nesse Bandeirantes bonito, né, Mayara? Tá lá com o Pablo. Tá perdido em Bandeirantes. Olha só, né? 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É pra falar a verdade, né? Sexta-feira chegou. E se você for dar um rolê depois das 7, chama nós. É isso mesmo, né? Hoje a gente quer sair, quer dar um rolê pela cidade aí. Pode chamar nós, né? Nessa sexta-feira gostosa, viu? É, né, Miriam? É, você tá longe, não dá, né? É muito longe, 1º de maio. É longe demais, né? Olha só, mandar um abraço especial pra galera que tá aqui com a gente também. Ela que também não perde a nossa programação, né, Patrícia? Um abraço, viu? O Fábio também tá ligadinho aqui com a gente, né? Pessoal que tá sempre sintonizado aqui na programação da nossa casa. Agora, 18 horas e 17 minutinhos. Ele, aqui na programação da nossa casa, é hora de banda. Eu Era Fiel, agora aqui na nossa casa.

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torcida do México voltou a protagonizar uma polêmica durante a Copa do Mundo, ao repetir gritos considerados homofóbicos na vitória por 3-0 sobre a República Tcheca, no Estádio Azteca. Os cânticos aconteceram durante as cobranças de tiro de meta do goleiro adversário, repetindo uma prática que já rendeu diversas punições e multas da FIFA ao futebol mexicano nos últimos anos. A Federação Mexicana havia lançado antes do Mundial uma campanha para conscientizar os torcedores e tentar acabar com esse comportamento, incentivando manifestações de apoio sem discriminação. Apesar dos esforços, parte da torcida voltou a entoar os gritos, o que pode levar a uma nova investigação e possíveis sanções por parte da FIFA, que adota uma política rigorosa contra atitudes preconceituosas dentro dos estádios. Dentro de campo, porém, o México manteve a excelente campanha e venceu a República Tcheca por 3-0, encerrando a fase de grupos com 100% de aproveitamento, 9 pontos conquistados e sem sofrer nenhum gol. A seleção mexicana garantiu a liderança do Grupo A e chega embalada para a fase mata-mata, enquanto aguarda a definição de seu próximo adversário.

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1: Oh, estamos de volta aqui na programação da nossa casa, 87.7. Sextou. Olha só, hein, a galerinha chegando por aqui. Alô, Cauã, tudo bem? Alô, Matheus, o Andrew, aonde vai ser o rolê hoje? Também acho. Eu acho que eu vou, hein? Será? É isso aí, o pessoal chegando por aqui. Mandar um abração especial também pro pessoal lá no João Teodoro. Alô, deixa eu ver aqui. Bora lá. Alô, João Vitor. O João Vitor tá ligadinho com a gente lá no João Teodoro também, né? O pessoal lá no João Teodoro, Andressa também, que não perde a nossa programação. Simbora, né? Vamos juntos. Ai, ai, ai. Ô, Andrew, é o seguinte. Chega nós. Beleza. Ó, eu saio 7 horas, vou lá no Luan. Hoje eu vou cortar o cabelo, fazer a barba, né? Aí a gente sai. A gente sai dar um rolê de moto, né? Vamos ver aonde você vai arrastar nós hoje. Última vez que o Eduardo arrastou eu levei multa. Lá nada pro Eduardo não, né? Lá em Londrina. Levei uma multa. Era 60 o limite de velocidade, passei a 73. É brincadeira, hein? Mas embora, né? O Eduardo tá ligadinho aqui com a gente, o Andrew também tá pedindo brincadeira gostosa. Luiz Henrique, Léo, legal, da hora. Simbora então, o pessoal da Uziban também ligadinho com a gente aqui, trabalhando nos maquinários da usina, né, Andrew? Então ligadinho com a gente lá também, aqui na nossa área rural. É isso aí, né? Simbora então, agora na nossa casa, então, brincadeira gostosa, Luiz Henrique, Léo.

É isso aí, boa noite! 18 horas e 39 minutinhos, 18 horas mais 39 minutinhos aqui na programação da nossa Casa Sertaneja. 999-2040-10, esse é o WhatsApp da sua, da nossa Casa Sertaneja, que vai ao ar de segunda a sexta a partir das 17 horas, né? E amanhã tem o nosso Sertanejo de Verdade, né? Aqui na nossa casa, com ele, o Rafael estará por aqui a partir das 17 horas, né, Rafael? O pessoal vai estar por aqui também, Sertanejo de Verdade, que vai ao ar todo sábado a partir das 17 horas. Pessoal lá em Santa Mariana, né? Pessoal da região sintonizadinho junto com o Rafael aqui na programação da nossa Casa FM 87.7. Sertanejo de Verdade amanhã, então, a partir das 17 horas aqui na programação da nossa casa, né? Tá lá a Dona Maria ligadinha com a gente também. Alô, Laurindo, o Robson e também a Fia ligadinha com a gente, né? Daqui a pouquinho eu volto com a música de vocês. É, aquela música modão, aquele modão antigo aqui no último bloco do nosso Casa Sertaneja, né? E amanhã, é claro, a partir das 17 horas, tem Sertanejo de Verdade, com aquela moda antiga, aquele modão, junto com o Rafael, aqui na programação da nossa Casa FM 87.7. Eu volto já já, logo após os nossos apoios culturais. Não saia daí, que daqui a pouquinho é hora de modão aqui no nosso Casa Sertaneja.

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1: É, nossa casa 87.7, 18 horas e 44 minutinhos, 18 horas e 44 minutinhos aqui na nossa casa sertaneja, né? E é claro, né? Você que ainda não segue o nosso Instagram, é muito fácil, viu? Olha só, você vai acessar aí o seu Instagram, @casafm87.7, casafm87.7, você vai acessar o nosso Instagram e também interagir com a gente. Segunda-feira, lembrando você, né? Vai ter diversos aí prêmios, diversos prêmios dos nossos apoios culturais aqui dentro da nossa programação. Você participa com a gente pelo Instagram, pelo WhatsApp e você vai estar concorrendo, né? Alô, Solange! A Solange tá ligadinha com você, com a gente, né? Com você. Solange ligadinha com a gente também. Eu te desejo a paz, a ternura e a calma de uma noite tranquila, né? Desejando a você uma noite tranquila, né? Nessa sexta-feira, eu vou ficando por aqui, mas é claro, deixando aqueles modões, as últimas de hoje, especialmente, né, pra Solange, que tá ligadinha com a gente lá no Humberto Teixeira. Alô, seu Zé Damasceno, meu avô também ligadinho com a gente, junto com a minha avó, Dona Maria, né, o Celsão também tá sintonizado aqui com a gente, deixando agora aqui Cascatinha, Ilhana também, aqui na nossa programação, Tião Carreiro e Pardinho e Trio Parada Dura, pra encerrar o nosso último bloco aqui do nosso Casa Sertaneja. Eu volto amanhã. Amanhã não, amanhã é o Rafael. Eu volto na segunda-feira, a partir das 17 horas, aqui na programação da nossa casa. Que você tenha um ótimo final de semana, com muita paz, alegria. Lembrando você, se beber, não dirija. Tome cuidado pelas nossas estradas, pelas ruas da nossa cidade. E é claro, se precisar de nós, é só ligar 199 Defesa Civil. Eu tô ficando por aqui. Simbora, tchau, tchau. Fui!
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0: O presidente Lula acompanhou hoje o andamento da construção de 16 barcos da Petrobras em Itajaí, Santa Catarina.
1: O programa Mar Aberto prevê a renovação da frota da companhia, com previsão de entregar 98 embarcações nos próximos 7 anos.
0: Lula também participou do lançamento ao mar de uma fragata da Marinha, a primeira de 4 unidades que estão sendo construídas para aprimorar a defesa marítima do país.
2: O presidente Lula visitou as construções de barcos de apoio marítimo da Petrobras em Itajaí, Santa Catarina. Mais de 2.000 profissionais estão envolvidos nas obras de 16 embarcações. A iniciativa faz parte do programa Mar Aberto de renovação e ampliação da frota do sistema Petrobras. Com previsão de entrega para julho, uma das embarcações em construção no estaleiro Detroit, em Itajaí, é a Starnav Electra de transporte de suprimentos. O barco conta com sistemas de geração e distribuição de energia, além de novas tecnologias de pintura e de sistemas anti-incrustação, contribuindo para menor consumo de combustível e menor nível de emissões de poluição. Segundo a presidente da Petrobras, Magda Chambriá, os empreendimentos se alinham com a política verde da empresa.
3: Esses barcos têm tecnologia atual embarcada, respeitam o nosso Acordo de Paris, respeitam as nossas intenções de sustentabilidade, apoio ao meio ambiente.
2: O presidente Lula destacou o fortalecimento da indústria naval brasileira.
4: Ah, a coisa custa 10 milhões mais barato. Por que que não compra da China? Porque a China não paga salário do povo brasileiro. Mas quando você compra de lá, você não desenvolve a indústria nacional. Quando você compra de lá, você não desenvolve tecnologia aqui. Quando você compra de lá, você não gera emprego aqui.
2: O programa Mar Aberto prevê a construção de 96 embarcações até 2032, com investimentos estimados de R$ 32 bilhões na indústria naval brasileira. Mais cedo, o presidente Lula participou em Itajaí da cerimônia de lançamento ao mar da fragata Cunha Moreira. Com 107 metros de comprimento, com vés de voo e hangar para helicópteros, a fragata conta ainda com radares, sistemas de armas avançados e sensores integrados. Nesse projeto, o governo do Brasil está construindo 4 navios de guerra, com investimentos de quase 14 bilhões de reais do Programa de Aceleração do Crescimento, o novo PAC. Reportagem Graziele Bezerra.
1: A taxa de desocupação entre março e maio desse ano foi de 5,6%, menor patamar da série histórica.
0: E o rendimento médio do brasileiro aumentou.
1: Dados mostrados pela PNAD Contínua, divulgada hoje pelo IBGE.
5: O número de brasileiros procurando por uma oportunidade de trabalho retornou ao menor patamar da série histórica, iniciada em 2012. A taxa de desocupação no trimestre encerrado em maio foi de 5,6%. O índice ficou estável na comparação com o trimestre anterior e teve queda de 0,6 pontos percentuais em relação ao mesmo período do ano passado. Outro destaque da Pesquisa Nacional por Amostra de Domicílios Contínua foi a queda na taxa de subutilização, que atingiu 13,3%, o menor nível da série histórica, como explica o analista do IBGE, William Kratochwil.
6: Mais importante é quando observamos a subutilização do mercado de trabalho, ou seja, aqueles que trabalhavam menos horas do que gostariam, aqueles que estavam desalentados, aqueles que estavam fora do mercado de trabalho, mas estão potencialmente ligados a ele, que apresentaram reduções nos seus contingentes, e isso diminuiu a taxa de subutilização do mercado de trabalho, o que é um fator importante, mostrando que o mercado ele continua absorvendo a mão de obra que não estava sendo utilizada.
5: No caso dos empregados com carteira de trabalho assinada, o índice se manteve estável, com quase 40 milhões de pessoas formalizadas. No começo do ano, a gerente Fabiana Barros foi contratada em uma loja no centro de Brasília. Para ela, o cargo com carteira assinada representa tranquilidade.
7: Eu acredito que a vantagem ela é muito boa, porque além de ter os benefícios que a própria empresa fornece, que é o 13º, as férias, então, assim, sim. É muito bom.
5: O rendimento médio do brasileiro também subiu, como explica o subsecretário de Política Macroeconômica do Ministério da Fazenda, Rafael Ramires Leão.
8: O rendimento médio real dos trabalhadores no trimestre foi de R$ 3.726, uma alta de 4% em relação ao mesmo período do ano anterior. E na comparação com 2022, esse rendimento está 20% mais alto, um avanço que mostra que a queda no desemprego veio acompanhada de ganho real no bolso do trabalhador.
5: A taxa de ocupação medida pelo IBGE leva em conta empregados com ou sem carteira assinada, funcionários públicos, trabalhadores domésticos e trabalhadores que atuam por conta própria. O número de brasileiros ocupados chegou a 102 milhões e 700 mil, uma alta de 0,5% em relação ao trimestre anterior, o que representa 558 mil pessoas a mais incluídas no mercado de trabalho. Reportagem Luana Karen.
0: O governo do Brasil trabalha para tentar atualizar o teto dos microempreendedores individuais.
1: Durante participação no programa Bom Dia Ministro, produzido pela empresa Brasil de Comunicação, o ministro do Planejamento e Orçamento, Bruno Moretti, explicou que um projeto de lei será enviado ao Congresso e prevê atualização entre 2027 e 2028.
9: A gente está trabalhando aqui com a perspectiva de atualizar esse teto para um patamar aí entre 130 e 140 mil, que é mais ou menos a reposição da inflação. Isso é absorvível desde que isso seja feito de maneira escalonada, entre 2027 e 2028. Fazendo isso de forma escalonada, a gente consegue absorver nas contas públicas, a gente consegue inclusive cumprir todo o nosso regramento orçamentário e fiscal.
0: Criação de gado irregular, garimpo ilegal e desmatamento em área de conservação.
1: Todos esses crimes foram desarticulados em uma operação do ICMBio no estado do Pará, que terminou essa semana.
0: Durante a ação de fiscalização, o órgão encontrou fortes indícios de criação clandestina de gado dentro da estação ecológica da Terra do Meio.
10: Uma área de proteção ambiental que abriga diversas plantas e animais, como o macaco-aranha da testa branca, que está em perigo de extinção. Essa é a Estação Ecológica Terra do Meio, localizada entre os rios Xingu e Iriri, no Pará. Foi nessa importante área de proteção ambiental que o Instituto Chico Mendes de Conservação da Biodiversidade realizou a Operação Pasto Nulos para acabar com o desmatamento ilegal, a criação de gado irregular e o garimpo ilegal. A ação começou no dia 3 de junho e foi marcada por resistência dos invasores, que ameaçaram policiais, destruíram pontes e tentaram furtar o gado apreendido. Ao todo, foram aplicados R$ 6.500.000 em multas, além de bens retidos, como escavadeiras, trator, motocicletas e motores estacionários. Fiscais também apreenderam ouro ilegal e mercúrio, que é um metal altamente tóxico que contamina água, peixes e seres humanos, e 436 cabeças de gado, que agora terão outro destino, como explica o presidente do ICMBio, Mauro Pires.
11: E esse gado depois foi destinado para programas sociais, né? Para combate à fome, para a merenda escolar, né? De escolas municipais, também para hospitais, é importante dizer.
10: De acordo com Mauro Pires, os criminosos eram reincidentes, já tinham sido multados e foi encontrada uma grande rede de atividades ilegais.
11: E não se trata ali de um pequeno produtor que tinha duas, três vacas de produção leiteira ou para sua família. A gente estava falando de uma rede clandestina de criação de animais em áreas protegidas e prejudicando aqueles produtores que seguem as regras. Aquele produtor que vacina os seus animais, registra os seus animais no órgão sanitário estadual.
10: Além do ICMBio, a Operação Pasto Nulos contou com apoio da Força Nacional, Polícia Federal, Polícia Militar do Pará e IBAMA. Reportagem Raquel Mariano.
1: O INSS inaugurou hoje a 7ª unidade do Previ Barco, a agência flutuante da Previdência que leva atendimento a comunidades afastadas dos centros urbanos.
0: O novo Previ Barco foi inaugurado em Belém, no Pará, e vai atender municípios do arquipélago do Marajó e do Amapá.
12: Uma nova agência flutuante do INSS foi inaugurada nesta sexta-feira em Belém, no Pará. O Previbarco Belém 2 vai levar serviços previdenciários e assistenciais a comunidades ribeirinhas, indígenas e quilombolas de difícil acesso no Marajó e no Amapá. Os atendimentos ocorrem de forma direta, sem a necessidade de agendamento prévio. Durante a solenidade, o ministro da Previdência Social, Volney Queiroz, revelou o impacto pessoal que a iniciativa causou em sua gestão.
13: Esse Previbarco, desde quando nós tivemos o primeiro contato na Previdência Social com a política do Previbarco, foi uma coisa que me emocionou, chamou minha atenção e fez com que eu quisesse me dedicar a aumentar o número de Previbarcos e a fortalecer essa política.
12: A presidente do INSS, Ana Cristina Silveira, defende que a nova estrutura flutuante consolida uma previdência social mais inclusiva e acolhedora.
14: O Previbarco é, acima de tudo, um símbolo. Símbolo do Estado que através amigos para chegar às pessoas. Símbolo de uma gestão que não espera o cidadão. E vale para ele, e garantir que nenhum brasileiro fique para trás.
12: O modelo operacional destaca-se por ser resolutivo, ou seja, ele permite que o cidadão saia com o resultado do requerimento na hora. O tratorista Isaías Rosário da Silva, de 65 anos, conseguiu a concessão da aposentadoria diretamente no barco e celebrou a agilidade do serviço.
15: Fui feliz porque já estou com a carta já aposentado. Ajudava bastante, nem falava, né? E agora foi maravilhoso.
12: Com a chegada do Belém 2, o Ministério da Previdência Social eleva para 7 o número de Previbarcos em atividade simultânea nos rios da região norte. Reportagem Pedro Sardinha.
1: O Ministério das Relações Exteriores confirmou as mortes de uma brasileira e um brasileiro entre as vítimas dos fortes terremotos que atingiram a Venezuela na última quarta-feira.
0: O Itamaraty afirmou em uma rede social que está prestando assistência consular às famílias das vítimas.
1: Hoje, uma missão humanitária do Brasil partiu de Guarulhos, em São Paulo, com destino a Maracay, na Venezuela.
0: Foram enviados cães farejadores e equipamentos especializados para busca e resgate urbano, além de equipes e materiais médicos para cuidado das vítimas.
16: O Brasil enviou nesta sexta-feira ajuda humanitária para a Venezuela. A aeronave KC-390 Millennium da Força Aérea Brasileira decolou de Guarulhos, em São Paulo, com destino a Macaray, na Venezuela. Foram enviados médicos, cães farejadores e equipamentos especializados para apoiar a Venezuela após os terremotos da última terça-feira. São 12 toneladas de material de apoio e uma equipe de busca e resgate urbano, que reúne profissionais da Secretaria Nacional de Promoção e Defesa Civil, de militares do Corpo de Bombeiros de Minas Gerais, São Paulo e do Paraná, além de especialistas da Agência Nacional de Telecomunicações, a Anatel. A missão humanitária brasileira é coordenada pela Agência Brasileira de Cooperação do Ministério das Relações Exteriores. Priscila Machado, para a Voz do Brasil.
1: De acordo com o último balanço divulgado pelo governo da Venezuela, 920 pessoas morreram e mais de 3 mil ficaram feridas.
0: Ainda segundo o governo venezuelano, mais de 4 mil pessoas estão desalojadas e mais de 300 edificações foram afetadas.
1: Agora há pouco, a Força Aérea Brasileira informou que um hospital de campanha da Marinha do Brasil será transportado neste sábado para apoiar a Venezuela após os terremotos registrados na última quarta-feira.
0: A FAB disse que a aeronave KC-390 Millennium vai transportar, além de estrutura do hospital, equipe médica que prestará apoio aos venezuelanos.
1: A decolagem está prevista para as 8 horas da manhã, horário de Brasília, na base aérea do Galeão, no Rio de Janeiro.
0: Um estudo promovido entre pacientes com obesidade grave ou associada a outras comorbidades, como hipertensão, vai medir os impactos de canetas emagrecedoras à base de semaglutida sobre o Sistema Único de Saúde.
1: Anunciado hoje pelo ministro da Saúde, Alexandre Padilha, o estudo vai ser feito ao longo dos próximos 2 anos, com 250 pacientes do Grupo Hospitalar Conceição, do Rio Grande do Sul.
0: O ministro explicou que um dos objetivos é observar as vantagens da aplicação da medicação para o SUS e para os pacientes que, por vezes, não estão aptos à cirurgia bariátrica, por exemplo.
17: Pessoas que estão esperando na fila de cirurgia bariátrica, mas que não têm condições clínicas sequer de fazer a cirurgia. Então, se pacientes que estavam esperando conseguem reunir as condições clínicas para fazer a cirurgia bariátrica, ou mesmo se tem um impacto a ponto de reduzir a necessidade de fazer a cirurgia bariátrica. Como também nós vamos observar pacientes que têm obesidade e comprometimento cardíaco. Então, o que isso tem de impacto nesses pacientes?
1: Padilha destacou também que a adoção das canetas emagrecedoras como protocolo permanente do SUS contra a obesidade e outras doenças depende da produção da medicação no Brasil.
17: Mais da metade da população brasileira tem sobrepeso a partir da pesquisa feita pelo Vigitel do Ministério da Saúde, que faz a vigilância nas capitais do país, e um quarto da população brasileira que estão obesas. Então nós estamos falando de dezenas de milhões de pessoas. Toda vez que você fala medicação para larga escala de uso no SUS, você tem que conseguir produzir no Brasil, ou senão você não tem sustentabilidade dessa oferta.
0: A pesquisa será realizada com recursos transferidos ao hospital pela Fundação de Apoio da Universidade Federal do Rio Grande do Sul, provenientes de aporte financeiro da produtora do medicamento.
1: A educação pública brasileira avançou em indicadores importantes.
0: A taxa de reprovação no ensino médio e de abandono escolar caíram em torno de 60% em 3 anos.
1: Por outro lado, aumentou a taxa de aprovação dos estudantes.
0: Resultados do censo escolar divulgados hoje pelo Ministério da Educação
1: contribuíram para o resultado um conjunto de políticas públicas, com destaque para o programa Pé de Meia.
18: Mais estudantes permanecendo na escola, passando de ano e concluindo o ensino médio. É o que mostram os dados do censo escolar divulgados pelo Ministério da Educação nesta sexta-feira. Entre 2022 e 2025, a reprovação no ensino médio caiu 62%. O abandono escolar diminuiu 61%, enquanto a distorção idade-série, indicador que mede o atraso escolar, foi reduzida em 28% em 3 anos. No mesmo período, a taxa de aprovação aumentou 11%. Uma revolução na educação brasileira, avaliou Leonardo Barchini, ministro da Educação.
19: Para todos os indicadores, a gente teve uma melhoria significativa que a gente há muito tempo não via. E pela primeira vez, esses 3 indicadores estão juntos. Diminuição do abandono, diminuição da repetência e diminuição da distorção. A gente, em história recente do Brasil, nessa revolução que a gente fez nas últimas décadas de botar todo mundo para dentro da escola, a gente não tinha visto que esses fatores concomitantemente melhoraram no país.
18: De acordo com o Ministério da Educação, os resultados refletem um conjunto de políticas voltadas à permanência dos estudantes na escola. Entre elas, o programa Pé de Meia, que oferece incentivo financeiro para que alunos do ensino médio frequentem as aulas, concluam os estudos e participem do Enem. Foi o que destacou o ministro Leonardo Barchini.
19: A retomada dos programas do MEC, dinheiro direto na escola, a melhoria da alimentação escolar, do recurso para alimentação escolar, para o transporte escolar, tudo isso contribui para um conjunto de melhorias que nós vislumbramos nos últimos 4 anos. Mas eu poderia dizer que o Pé de Meia é o carro-chefe dessa política toda de melhoria que foi implementado desde 2023.
18: O censo também aponta avanços em outras áreas da educação. As inscrições de concluintes da rede pública no Enem cresceram 46% entre 2022 e 2025. A educação em tempo integral passou de 15% para 25,8% das matrículas, atendendo quase 9 milhões de estudantes. E o número de escolas com internet para uso pedagógico aumentou 43,7%, beneficiando cerca de 24 milhões de alunos. Os resultados são confirmados pela PNAD contínua do IBGE. Em apenas 1 ano, aumentou o número de jovens de 15 a 17 anos matriculados no ensino médio e caiu a proporção de estudantes fora da escola. Reportagem Pablo Mundim.
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0: Quando obras visuais não são cuidadas, cores se desbotam, traços se perdem e até o mais importante, pode se apagar aquilo que as obras representam para a história.
1: Por décadas, isso ocorreu com o mural de 15 metros que habita o 9º andar do edifício sede do Ministério da Educação em Brasília.
0: A obra da artista carioca Gilda Reis, batizada de Educação, é um retrato das desigualdades do país e um lembrete de que o conhecimento é o caminho para a justiça social.
1: Na reportagem especial de Thaís Antônio, você vai saber como a restauração desse mural é também um resgate do direito à memória.
21: Uma obra marcada pela passagem do tempo, mas que passou por meses de restauração para recuperar suas cores, formas e a identidade artística originais. O mural Educação fica no nono andar do edifício sede do MEC em Brasília. Produzido nos anos 60, a convite de Oscar Niemeyer, um mural de 15 metros quadrados que integra o projeto original do prédio e retrata desigualdades sociais brasileiras, destacando a educação como instrumento de transformação. A obra é da artista carioca Gilda Reis Neto. A filha de Gilda, Marta Reis, participou da cerimônia de entrega do painel restaurado. Ela não conhecia o painel pessoalmente, mas relembra que ouvia a mãe se queixar do estado em que a obra se encontrava.
3: Ela sonhou em ver esse painel restaurado. Ela passou muitos anos fora do Brasil. Quando ela voltou, ela veio a Brasília e ela disse: alguém tem que fazer alguma coisa, não pode deixar.
21: A restauração do painel contou com a participação de mais de 30 pessoas da Universidade Federal de Pelotas. Um trabalho complexo que envolveu muita pesquisa e inovação, como lembra a professora Karen Caldas, que atuou ativamente durante o processo.
4: Esse é um painel que tem uma simbologia gigantesca. Ele fala de inclusão, ele fala de educação, ele tem tudo a ver também com um projeto de pensar a educação como base.
21: João Ribeiro, servidor do MEC, se impactou ao encontrar a obra desgastada quando entrou para o quadro do Ministério há mais de 20 anos. Desde então, acompanhou e defendeu a ideia de ver a restauração acontecer. Agora, ao acompanhar o resultado final, João conta que a emoção falou mais alto.
22: Essa utopia de Brasília, essas realidades que são mostradas aqui, né? Essa inclusão, nessa tentativa de inclusão, de construir uma sociedade mais democrática. Essa ideia da democracia que a gente precisa construir diariamente, né?
21: O processo de restauro do mural preserva uma obra que atravessa décadas e ajuda a contar parte da história do Ministério e também de Brasília, como destaca o ministro da Educação, Leonardo Barchini.
23: Essa reinauguração dessa obra de arte é um dia muito marcante, especialmente para mim, e desde o começo vim aqui visitar o nono andar e ficava matutando por que que esse painel estava tão escondido e tão maltratado. Hoje é um dia de muita emoção para nós e para todos aqui que são servidores do MEC, que estão aqui há muito tempo.
21: A reinauguração encerra uma trajetória de abandono da obra que chegou a ficar coberta por tapumes. Em 1992, técnicos do IPHAN redescobriram o mural já deteriorado. Na época, uma tentativa de restauração não avançou e o Ministério optou apenas por proteger o mural com portas de vidro. O processo de restauro começou em 2025 e foi concluído este ano com suas características originais. Reportagem Thaís Antônio.
0: E essas foram as notícias do Governo do Brasil.
1: Uma realização da Secretaria de Comunicação Social da Presidência da República.
0: Com produção da Empresa Brasil de Comunicação.
1: E agora com as notícias do Poder Judiciário e do Congresso Nacional. Boa noite, um bom fim de semana.
0: A gente volta na segunda-feira. Boa noite.
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26: Justiça em números 2026, estoque de processos cai e ano de maior demanda da série histórica.
27: STJ determina a criação de plano para atuação da PM paulista em manifestações públicas.
26: Justiça do Trabalho determina que empresa recontrate tratorista demitido após voltar de internação psiquiátrica.
27: Boa noite, eu sou o Arthur Filho.
26: E eu sou Walter Lima.
27: O Poder Judiciário encerrou 2025 com 75,5 milhões de processos em tramitação, segundo dados consolidados do relatório Justiça em Números 2026, apresentados pelo Conselho Nacional de Justiça.
26: O resultado representa redução de 3,4 milhões processos em relação ao ano anterior e deixa o acervo em patamar inferior ao registrado entre 2020 e 2023, período em que chegou a 84,3 milhões processos.
27: Os dados evidenciam que a redução do estoque processual ocorreu de um ano de alta demanda. Em 2025, ingressaram 40,9 milhões processos judiciais, 1,4 milhão a mais do que em 2024. Esse foi o maior volume de casos novos da série histórica iniciada em 2009.
26: O relatório também traz dados sobre a presença do judiciário no território nacional. Dos 5.571 municípios brasileiros, quase metade são sedes de comarca na Justiça Estadual.
27: STJ determina que o Estado de São Paulo apresente protocolo para a atuação da Polícia Militar em manifestações públicas.
26: O plano deverá ser apresentado em 60 dias corridos após a elaboração de diagnóstico inicial. Fátima Uchoa.
2: Entre as diretrizes do plano está a proibição do uso de armas de fogo fora das hipóteses legais. Caberá ao juízo da execução aprová-lo e acompanhar a implementação. A decisão da primeira turma do STJ atendeu a pedido da Defensoria Pública de São Paulo, que apontou abusos da PM durante manifestações como detenções indevidas, uso excessivo da força, de bombas de efeito moral e balas de borracha sem justificativa. O colegiado concluiu ser legítima a intervenção judicial no caso, pois há omissão do Estado em regulamentar e controlar eventuais excessos da PM e não há protocolo atual com parâmetros de atuação policial em manifestações públicas. O relator foi o ministro Paulo Sérgio Domingues.
27: A empresa deve recontratar tratorista demitido após voltar de internação psiquiátrica.
26: Para a Justiça do Trabalho, a demissão foi discriminatória. Marla Lacerda.
5: O trabalhador foi afastado das atividades por orientação médica, após quadros severos de depressão. 8 dias após retornar ao trabalho, foi dispensado. O reconhecimento de demissão discriminatória foi negado em primeira instância, mas o TRT reconheceu a gravidade da doença e condenou a empresa ao pagamento de R$6.000 de indenização e a reintegrar o tratorista. A discussão foi levada ao TST. O colegiado manteve a condenação, porque teria havido preconceito por parte da empresa, o que já é de entendimento do TST sobre casos que envolvam doenças psiquiátricas graves, como é o caso do trabalhador.
27: Estão abertas as inscrições para a 30ª edição do curso para candidatas eleitorais Edição Brasil, voltado à formação de mulheres que vão disputar as eleições gerais de 2026.
26: A ideia é fortalecer a participação feminina na política. Adriana Carrara.
6: O curso será realizado em formato híbrido. Nos dias 8 e 9 de julho, as atividades presenciais acontecem em Brasília. Já a etapa virtual será realizada no dia 17 de julho. Ao todo, serão selecionadas 480 candidatas para a modalidade online e até 100 participantes para a etapa presencial. O curso para candidatas eleitorais é promovido pela Comissão Interamericana de Mulheres da Organização dos Estados Americanos, em parceria com a Escola de Governo da OEA e a Associação Nacional das Defensoras e Defensores Públicos, com apoio do Tribunal Superior Eleitoral e do Governo da França. A abertura do evento será transmitida ao vivo pelo canal da Justiça Eleitoral no YouTube e pela TV Justiça. As inscrições podem ser feitas até o dia 30 de junho por meio de formulário que está disponível no site tse.jus.br.
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27: A você, uma boa noite.
26: Bom fim de semana e até segunda-feira.
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0: do Senado.
1: Eu sou Paula Groba.
2: E eu sou Ricardo Nakaoka.
1: E estes são os destaques de hoje do Jornal do Senado, que começa agora.
2: Avançam medidas para combater evasão escolar de pais e mães jovens.
1: Projeto sobre atendimento médico em instituições para idosos gera debate no Senado.
2: Senadores manifestam solidariedade às vítimas de terremotos na Venezuela.
1: Boa noite.
2: Boa noite.
1: A evasão escolar provocada pela maternidade, paternidade e parentalidade precoce pode ganhar um novo enfrentamento no país. Avançou no Senado um projeto que estabelece uma série de medidas para garantir a permanência de estudantes na escola nessa situação.
2: Entre as ações previstas está a obrigação de as instituições de ensino oferecerem condições adequadas para o aleitamento materno. O repórter Bruno Lourenço traz os detalhes.
3: O projeto de lei aprovado na Comissão de Direitos Humanos impõe às redes de ensino o dever de criar condições específicas de acolhimento para que a gestação ou a chegada de um filho não signifiquem um fim dos estudos para jovens. A proposta prevê a formação de uma rede de proteção para evitar que mães, pais ou mesmo pessoas próximas responsáveis por crianças pequenas sejam privadas da formação escolar. A relatora, senadora Ivete da Silveira, do MDB de Santa Catarina, defendeu as medidas.
4: A falta dessa proteção, sabemos bem, cria pessoas que algumas das capacidades mais necessárias para a vida social, entre as quais se contam o aprendizado de padrões éticos, universais e racionais, algo diferente daqueles aprendidos no ambiente familiar, bem como a educação científica necessária como fundamento da qualificação da mão de obra, o que será imprescindível para que o futuro adulto possa adquirir bom padrão de vida.
3: O projeto, que já havia sido aprovado na Comissão de Assuntos Sociais, seguiu para a Comissão de Educação.
1: E o tratamento da hemofilia no Brasil ainda esbarra em desafios importantes, especialmente nas desigualdades de acesso a medicamentos e terapias mais avançadas entre as diferentes regiões do país.
2: Esse foi o tema de uma audiência pública realizada na Comissão de Assuntos Sociais do Senado, que buscou discutir formas de ampliar e qualificar o cuidado oferecido aos pacientes. Repórter Marcela Diniz.
5: O tratamento preventivo básico é oferecido no SUS e recentemente foram incorporados medicamentos mais tecnológicos e menos invasivos para alguns tipos de hemofilia, doença que afeta a coagulação do sangue. O Brasil é referência internacional no tratamento da doença, mas o acesso ainda não é equitativo. Pessoas que vivem longe de capitais ou regiões metropolitanas são as mais prejudicadas, segundo a presidente executiva da Associação Brasileira de Pessoas com Hemofilia, Indianara Galhardo.
6: Chega lá, olha, não tem a dose total do mês, tem a dose da semana e volta para casa e tem que ir toda semana. E geralmente o hemocentro não notifica antes o paciente.
5: A inclusão da hemofilia na Política Nacional de Doenças Raras e a construção de uma linha de cuidados no SUS foram outras reivindicações apresentadas durante a audiência. O senador Flávio Arnes, do PSB do Paraná, se comprometeu a elaborar um documento sistematizando essas demandas.
7: Nós vamos elaborar no Senado, como desdobramento dessa audiência pública, também um documento da linha de cuidados, ciclo da vida. Ciclo da vida é o acompanhamento de políticas públicas e precisamos avançar para coisas novas.
5: O Programa Nacional de Coagulopatias Hereditárias acompanha atualmente 35.852 pacientes. 34% deles têm hemofilia do tipo A, a mais comum, e 6% hemofilia do tipo B.
1: E o projeto que garante atendimento médico em instituições de longa permanência para idosos foi tema de debate na Comissão de Direitos Humanos do Senado. A proposta, já aprovada pela Câmara dos Deputados, recebeu críticas de todos os participantes da audiência.
2: As preocupações giram em torno da forma como o texto foi construído e dos impactos da medida na rede de cuidados aos idosos. Repórter Márcio Maturana.
8: O projeto foi criticado por todos os debatedores. O texto determina que esses estabelecimentos atuem em conjunto com o Sistema Único de Assistência Social e com o Sistema Único de Saúde. Foram apontados problemas pela representante do governo, Daniela Jenkins, do Ministério do Desenvolvimento e Assistência Social.
9: Caso isso passe, a gente vai ter um resultado absurdo, desastroso, né? E também aumentar a desigualdade. Por quê? Porque se a gente não tem um serviço público, quem depende de serviço público não vai ter acesso. Agora, quem pode pagar, vai ter.
8: A presidente da comissão, Damaris Alves, do Republicanos do Distrito Federal, quer debater mais o assunto.
10: Escrever um texto sem ouvir realmente quem precisava
0: ser ouvido. E eu tô sentindo o peso da minha responsabilidade agora.
8: Depois da Comissão de Direitos Humanos, o texto precisa ser analisado ainda na Comissão de Assuntos Sociais.
1: E está pronto para ser analisado pelo Plenário do Senado um projeto que obriga órgãos públicos de proteção e defesa do consumidor a oferecer atendimento à distância, preferencialmente pela internet. Pelo texto, o poder público fica obrigado a garantir à população acesso a esses serviços para o recebimento e processamento de representações e denúncias.
2: De acordo com a relatora da medida, senadora Damares Alves, do Republicanos do Distrito Federal, a falta de atendimento digital eficiente dificulta a proteção do consumidor no cenário do comércio eletrônico. A parlamentar ainda pontua que a proposta

0: apoio humanitário do Brasil ao país vizinho.
1: O presidente da Comissão de Relações Exteriores, senador Nelsinho Trade, do PSD de Mato Grosso do Sul, destacou a participação de equipes brasileiras na missão de ajuda e ressaltou a importância do fortalecimento dos corpos de bombeiros para atuação em emergências e resgates.
0: O Capital Moto Week, encontro de motociclistas, música e gastronomia que acontece todos os anos em Brasília, pode passar a fazer parte do calendário turístico oficial do Brasil.
1: Um projeto apresentado no Senado reconhece o evento como de relevante interesse turístico nacional. Repórter Henrique Nascimento.
2: Brasília já é parada obrigatória para motociclistas de várias partes do país durante o Capital Moto Week. O evento reúne motos, shows, gastronomia, camping e programação cultural todos os anos na capital federal. A Vanderleia de Oliveira acompanha de perto essa movimentação e diz que o encontro já virou tradição.
3: É um evento maravilhoso, tem gastronomia, tem como você pagar e montar sua barraca para dormir, tem shows, tem de tudo.
2: Um projeto da senadora Leila Barros, do PDT do Distrito Federal, reconhece o Capital Moto Week como evento de relevante interesse turístico nacional e inclui um encontro no calendário turístico oficial do Brasil. Esse calendário foi criado para divulgar festas e eventos capazes de atrair visitantes e movimentar a economia local. Durante a discussão da proposta que criou o calendário, o então senador Fernando Farias, de Alagoas, destacou o potencial turístico da medida.
4: São festas e eventos que marcam os diversos calendários municipais e que poderão atrair mais turistas, desenvolvendo inclusive regiões menos conhecidas desse nosso país de dimensões continentais.
2: O projeto que reconhece o Capital Moto Week como evento de relevante interesse turístico nacional ainda vai passar pelas comissões do Senado.
1: Com edição de Paula Groba e trabalhos técnicos de João Lira, o Jornal do Senado fica por aqui. Acompanhe agora as notícias do Tribunal de Contas da União e da Câmara dos Deputados. Boa noite.
0: Boa noite e um bom fim de semana.
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6: O Tribunal de Contas da União avaliou o programa Agora Tem Especialistas, do Ministério da Saúde. A iniciativa busca ampliar o acesso da população a consultas, exames e cirurgias com especialistas pelo SUS, o Sistema Único de Saúde. O principal ponto analisado foi a estrutura para reduzir a espera por consultas, exames e outros atendimentos. A auditoria apontou que falta integração e eficiência nos sistemas de tecnologia que deveriam gerenciar as filas e os recursos da política. Em 2025, o programa não conseguiu manter o desempenho dos anos anteriores na realização de cirurgias. Uma das razões é a falta de monitoramento, que impede que as informações sejam acompanhadas de forma adequada. O tribunal fez recomendações ao Ministério da Saúde para aprimorar a gestão do programa. Saiba mais em tcu.gov.br.
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7: Comissão aprova infiltração policial em apuração de exploração sexual.
8: Avança projeto que impõe medidas mais rígidas ao acusado reincidente.
7: Deputados estudam manter auxílio alimentação nas férias do trabalhador.
8: Proposta define atendimento para pessoas com deficiência em desastres.
7: Boa noite. Comissão aprova projeto que estabelece protocolo para pessoas com deficiência em casos de desastre ambiental. A repórter Júlia Lopes tem detalhes sobre a proposta.
9: Segundo o Serviço Geológico do Brasil, quase 4 milhões de pessoas vivem atualmente em áreas de risco no país. Dentro desse grupo estão cidadãos com algum tipo de deficiência ou dificuldade de mobilidade, que se encontram entre os mais vulneráveis. Diante desse cenário, a Comissão de Integração Nacional e Desenvolvimento Regional aprovou o projeto que estabelece regras específicas para o atendimento de pessoas com deficiência ou com mobilidade reduzida em situações de emergência. O texto aprovado incorporou as modificações da Comissão de Defesa dos Direitos das Pessoas com Deficiência e define que o Sistema Nacional de Proteção e Defesa Civil será responsável pela coordenação e implementação e monitoramento desses protocolos. O relator da proposta, deputado Tiago De Joaldo, destaca que essas pessoas enfrentam barreiras físicas, comunicacionais,

0: e sociais que dificultam a evacuação e o acesso à ajuda, e que a adoção desses protocolos é fundamental para garantir mais segurança.
1: A gente sabe da dificuldade que as pessoas com deficiência principalmente têm, né, de participar do processo de evacuação, do processo de resgate, e esse projeto de lei ele busca exatamente trabalhar antecipadamente, né, a política nacional voltada a se prever, inclusive a identificação de mapas onde é que existem pessoas com deficiências em lugares de riscos, para que antecipadamente a Defesa Civil possa preparar planos de evacuação específico, que aqueles lugares que poderão servir como local de concentração das pessoas evacuadas e resgatadas tenham acessibilidade, enfim, de uma forma que essas pessoas sofram menos quando essas situações difíceis acontecerem.
0: De acordo com o IBGE, o Brasil tem mais de 14 milhões de pessoas com deficiência, o que representa 7,3% da população com 2 anos ou mais. Esses números reforçam a necessidade de políticas públicas específicas para garantir segurança e atendimento adequado em momentos de emergência. Entre as medidas previstas na proposta estão a identificação e o cadastramento de pessoas com deficiência que vivem em áreas de risco, a inclusão de um capítulo específico nos planos de contingência, a capacitação de agentes para atendimento especializado, além de garantia de acessibilidade em abrigos e centros de assistência. O projeto também prevê a divulgação de informações em formatos acessíveis e a criação de mecanismos de coordenação entre órgãos públicos, a sociedade civil e instituições especializadas. O projeto, que busca melhorar os protocolos de segurança e atendimento das pessoas com deficiência ou com dificuldade de mobilidade no âmbito da Política Nacional de Proteção e Defesa Civil, agora aguarda análise na Comissão de Constituição e Justiça. Da Rádio Câmara de Brasília, Júlia Lopes.
2: Meio Ambiente.
3: Felipe Beccari, do Podemos de São Paulo, apresentou o projeto que institui a Virada Nacional da Castração de Cães e Gatos. A iniciativa prevê a realização anual de mutirões gratuitos de esterilização em todo o país, com prioridade para famílias de baixa renda e animais em situação de rua.
4: Segundo Felipe Beccari, a proposta busca reduzir a superpopulação e o abandono de animais, além de prevenir doenças que podem afetar a saúde pública. O texto também prevê a ações de educação para guarda responsável e integração com campanhas de vacinação e proteção animal.
2: Transportes.
3: Comissão aprova projeto que aumenta a segurança de pedestres com deficiência. A repórter Maria Neves tem mais informações sobre o texto.
5: A Comissão de Viação e Transportes da Câmara aprovou o projeto do deputado Murilo Galdino, do Republicanos da Paraíba, que visa aumentar a proteção da pessoa com deficiência ou com mobilidade reduzida no trânsito. A proposta prevê expressamente que condutores de qualquer tipo de veículo serão sempre responsáveis pela segurança dos pedestres, especialmente das pessoas com problemas de locomoção. Como ressalta o relator, deputado Alexandre Guimarães, do MDB do Tocantins, o Código de Trânsito já determina que os motoristas são responsáveis pela segurança dos pedestres, mas não faz menção específica à proteção das pessoas com deficiência.
6: O projeto visa alterar do artigo 29 do Código de Trânsito Brasileiro, que é um artigo que visa a proteção dos carros maiores para os menores, dos menores para os ciclistas e motocicletas, dos ciclistas e motocicletas todos para os pedestres. Traz uma condição declaratória de proteção ainda maior para as pessoas com vulnerabilidade e deficiência no trânsito. Então essas pessoas com capacidade reduzida e deficiência são inseridas agora no corpo desse texto.
5: Alexandre Guimarães ressalta que o Brasil já conta com normas que reforçam a proteção das pessoas com deficiência no trânsito, como a Lei Brasileira de Inclusão. O deputado sublinha que essa legislação impõe ao poder público e aos particulares o dever de garantir acessibilidade e segurança no uso das vias públicas e dos serviços de mobilidade urbana. No entanto, na opinião do deputado, ainda assim, as mudanças na lei são fundamentais por dar ênfase ainda maior à responsabilidade dos motoristas. Segundo ele, sem isso, a proteção dos pedestres com deficiência ou mobilidade reduzida permaneceria prejudicada. A proposta, que reforça a proteção de pessoas com deficiência ou mobilidade reduzida no trânsito, ainda será analisada pela Comissão de Constituição e Justiça. Da Rádio Câmara de Brasília, Maria Neves.
2: Direitos Humanos.
4: Comissão aprova infiltração policial para investigar exploração sexual de crianças e adolescentes. A repórter Mônica Tati explica a questão.
7: Projeto aprovado pela Comissão de Segurança Pública e Combate ao Crime Organizado da Câmara dos Deputados prevê medidas de reforço contra o tráfico, a prostituição e a exploração sexual de crianças e adolescentes. O texto reconhece essas práticas como atividades típicas de organizações criminosas e permite a adoção de instrumentos legais, como a infiltração de agentes policiais. Segundo o autor do projeto, o deputado delegado Paulo Bilinski, do PL de São Paulo, a infiltração já está prevista na Lei das Organizações Criminosas, mas é preciso prever uma nova legislação no caso específico de crimes sexuais contra crianças e adolescentes. Paulo Bilinski ressalta que muitos aliciadores e intermediadores operam por meio de redes sociais, fóruns fechados e plataformas de comunicação criptografadas, de difícil acesso para investigação.
8: A característica do crime de pedofilia, de tráfico de crianças, a principal característica é que são ambientes extremamente fechados. Como você investiga um lugar da onde não sai informação? A única forma de investigar é com a infiltração. O Brasil tem uma dificuldade de fazer infiltração policial, que é um ambiente sem a prática e sem o costume. É um método de produção de prova que existe no Brasil, na legislação, faz tempo, mas não é empregado dessa forma, com essa facilidade.
7: O texto também amplia as medidas de proteção aos agentes infiltrados e aos seus familiares, como escolta, alteração de identidade, mudança de domicílio e eventual inclusão em programas especiais. A proposta busca ainda aprimorar a cooperação internacional, facilitando o intercâmbio de informações e operações com outros países. O projeto, que reforça o enfrentamento ao tráfico e à exploração sexual infanto-juvenil, será analisado pelas comissões de Previdência, Assistência Social, Infância, Adolescência e Família e de Constituição e Justiça e de Cidadania. Depois seguirá para a votação no plenário da Câmara. Da Rádio Câmara de Brasília, Mônica Tati.
2: Saúde.
3: Josivaldo JP, do União do Maranhão, defende a aprovação de projeto que cria uma política nacional de apoio a crianças e adolescentes neurodivergentes. Autor da proposta, ele explica que o objetivo é ampliar o acesso a diagnóstico, terapias e apoio escolar, com prioridade para famílias em vulnerabilidade.
4: Josivaldo JP também aponta que o projeto prevê a criação de um fundo nacional para financiamento de centros de atendimento, serviços itinerantes e formação de profissionais especializados. De acordo com o congressista, a maior parte dos recursos será destinada a famílias inscritas no CadÚnico.
2: Segurança Pública.
3: Proposta em debate na Câmara impõe medidas mais rígidas para acusados que cometam novos crimes. Saiba mais na reportagem de José Carlos Oliveira.
9: A Câmara dos Deputados analisa a proposta que altera o Código de Processo Penal para impor regras mais duras para criminosos reincidentes. O texto do deputado Domingos Sávio, do PL de Minas Gerais, permite à Justiça decretar a prisão preventiva de acusado preso novamente em flagrante após ter sido liberado em uma primeira audiência de custódia. Domingos Sávio argumenta que a medida vai prevenir a repetição de crimes cometidos por pessoas que já possuem histórico criminal e processos pendentes.
10: Prendeu uma vez, teve audiência de custódia, você tem o direito de ficar livre para responder em liberdade, mas foi preso pela segunda vez, houve uma reincidência, ele fica preso preventivamente enquanto tramita o seu julgamento para decidir qual é a pena. Ou seja, acaba com esse prende e solta. Isso está desmoralizando a polícia e incentivando o crime. Portanto, o meu projeto de lei que irá contribuir nessa guerra contra o crime.
9: A proposta foi aprovada na Comissão de Segurança Pública, inclusive com novas regras para facilitar a ação policial nas prisões em flagrante. Uma das alterações valida o flagrante baseado em denúncia anônima ou fundada suspeita, desde que haja descrição detalhada das circunstâncias objetivas que levaram à ação policial. O texto aguarda a análise da Comissão de Constituição e Justiça, onde já recebeu apoio da relatora. A aprovação definitiva na Câmara depende da apreciação do plenário. Da Rádio Câmara de Brasília, José Carlos Oliveira.
2: Comissões.
4: Relatório de comissão externa sobre feminicídios no Rio Grande do Sul, aprovado neste primeiro semestre, propõe diversas medidas para combater o problema. A repórter Daniele Lessa nos conta as medidas sugeridas.
11: O feriado de Páscoa do ano de 2025, com 12 assassinatos de mulheres, foi o motivo de criação da comissão externa sobre feminicídios no Rio Grande do Sul, que após realizar 43 reuniões e ouvir mais de 300 pessoas, aprovou seu relatório. Relatório final, com um diagnóstico da violência e com 95 propostas para o Estado e para uma política nacional de enfrentamento. A coordenadora da comissão, deputada Fernanda Melchiona, do PSOL Gaúcho, disse que o trabalho continua, agora levando as propostas a diferentes órgãos e cobrando medidas efetivas.
12: E a ideia não é um relatório final da comissão, é um relatório parcial para que a gente possa, até o ano de 2026, final do ano, a nossa comissão tem até janeiro de 2027, cobrar o que está sendo feito.
11: Entre as propostas estão o aumento da estrutura de atendimento à mulher, especialmente em pequenas cidades rurais e no litoral norte, que não conta com nenhuma delegacia da mulher, ampliar o alcance de ações que funcionam, como colocar tornozeleiras eletrônicas em agressores, garantir o aumento de recursos federais para o combate ao feminicídio nos estados, por meio de aprovação de projeto de lei, e também ações de educação e comunicação, que possam alterar a cultura de violência.
13: Que esclareça, que enfrente, não apenas que anuncie tantos feminicídios. Não basta para nós apenas a contabilidade macabra e perversa. Nós queremos que se fale da vida dessa mulher, que se humanize, que se diga que ela era mãe, que se diga que ela era filha.
11: Em 2025, no Rio Grande do Sul, foram 80 feminicídios consumados e 264 tentativas. Da Rádio Câmara de Brasília, Daniele Lessa.
2: Justiça.
3: A Comissão de Relações Exteriores aprovou o projeto que restringe a prisão preventiva de policiais investigados por ações em serviço. A reportagem é de Luiz Cláudio Canuto.
14: A Comissão de Relações Exteriores e de Defesa Nacional da Câmara aprovou o projeto que restringe a prisão preventiva e medidas cautelares contra agentes de segurança investigados por atos praticados durante o serviço. O texto altera o Código de Processo Penal. Segundo o projeto, juízes só poderão determinar prisão preventiva ou medidas cautelares daqueles profissionais se houver demonstração inequívoca de que a conduta não ocorreu em legítima defesa ou no estrito cumprimento do dever legal. O autor da proposta, deputado Coronel Assis, afirmou que o objetivo é proteger quem atua em situações de alto risco. O relator, deputado General Girão, do PL do Rio Grande do Norte, recomendou a aprovação do texto. Na avaliação dele, a proposta não afrouxa o controle penal, mas exige uma motivação mais robusta para que não haja a prisão do policial.
15: Esse poder de polícia nunca foi tão desmoralizado no nosso país. Nós precisamos tratar com rigor a criminalidade. E é claro, e precisamos dar respaldo aos nossos policiais que combatem a criminalidade para que eles não sejam perseguidos. O que se vivencia hoje no Brasil é isso. Muitas decisões são tomadas de rompante por magistrados, condenando policiais, às vezes até mesmo dentro da própria corporação, tirando da rua, proibindo promoções policiais. Policiais que foram envolvidos em algum tipo de atuação de enfrentamento ao crime, já considerados no carimbo na testa como sendo culpados. Não, não é assim que deve se tratar o policial. A gente tem que dar respaldo para que ele possa ter, sim, a autoridade de defender a sociedade.
14: A regra valeria para policiais, militares, policiais penais e, por sugestão do relator, também para os integrantes de polícias legislativas. Segundo o texto, para decretar a prisão, a autoridade judicial deve comprovar que o ato do agente não se enquadra em duas situações específicas: excludente de ilicitude prevista no Código Penal, como legítima defesa, e estrito cumprimento do dever legal. E também contexto de risco iminente ou ameaça grave à ordem pública ou à integridade física, inclusive de outra pessoa, em que o uso da força tenha sido necessário e proporcional. O projeto que restringe a prisão preventiva de agentes de segurança em serviço está na Comissão de Segurança Pública e Combate ao Crime Organizado. Em seguida, vai à Comissão de Constituição e Justiça antes de seguir para o plenário. Da Rádio Câmara de Brasília, Luiz Cláudio Canuto.
2: Trabalho.
4: Câmara debate proposta que garante a manutenção do auxílio alimentação durante as férias. O texto já está sendo analisado pelas comissões, como informa a repórter Sofia Peçanha.
16: A legislação trabalhista considera que o auxílio alimentação não integra a remuneração do empregado. E com isso, muitas empresas descontam o valor do vale quando o trabalhador sai de férias ou de licença, por exemplo. Esse entendimento, no entanto, pode mudar se avançar na Câmara dos Deputados o projeto sobre o assunto. O autor da proposta, o deputado Acácio Favacho, do MDB do Amapá, entende que quando a empresa concede o auxílio alimentação, o empregado passa a contar com o valor no orçamento, não sendo justo reduzi-lo em situações justificadas de ausência, como férias, uso de banco de horas, motivo de doença comprovada, acidente de trabalho, licença maternidade e licença paternidade. O projeto já foi aprovado pela Comissão de Trabalho, onde o relator, o deputado Ricardo Maia, do MDB da Bahia, reforçou que a alimentação é um direito social essencial à dignidade e ao bem-estar do trabalhador. Ele concordou que a manutenção do benefício em períodos justificados de ausência é uma forma de garantir segurança alimentar e proteção social.
17: A finalidade principal do auxílio alimentação é promover a segurança alimentar, um pilar que não pode ser removido justamente quando o trabalhador mais precisa da tranquilidade para o seu descanso e recuperação.
16: Segundo a proposta, a regra não vale para afastamentos com recebimento de benefício previdenciário, como nos casos de auxílio-doença pago pelo INSS. O projeto que proíbe o desconto do auxílio alimentação durante as férias e outras faltas justificadas será analisado agora pela Comissão de Constituição e Justiça. No entanto, o deputado Jorge Guetem, do Republicanos de Santa Catarina, apresentou um requerimento de redistribuição para que o texto também seja analisado pela Comissão de Finanças e Tributação. Esse pedido ainda aguarda a decisão da Câmara. Da Rádio Câmara de Brasília, Sofia Peçanha.
2: Votação.
3: Glauber Braga, do PSOL do Rio de Janeiro, reclama da demora do Senado para votar o fim da escala 6-1 já aprovado na Câmara. O parlamentar cobra que os senadores avancem na análise da matéria sem novos adiamentos.
4: Glauber Braga argumenta que o fim da escala 6-1 dará mais tempo de descanso e melhores condições de vida para os brasileiros. O parlamentar afirma que o modelo atual prejudica trabalhadores submetidos a jornadas exaustivas, especialmente em atividades de maior desgaste físico.
3: Termina agora o Jornal Câmara dos Deputados, produzido pela Rádio Câmara, com trabalhos técnicos de Wellington Teles e a apresentação de Val Monteiro e Luciana Vieira. Uma boa noite para você.
4: A Voz do Brasil volta na segunda-feira. Boa noite e bom fim de semana.
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18: Brasília, pontualmente, 8 horas.

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0: somente humano és também. De imediato não entendo o que me diz, vou compreender.
1: Olá, meu amigo, olá, amigo ouvinte, sou o Padre Ezequiel, desejo a você graça e paz. Nesse momento, estamos iniciando a reflexão Despertai para o Amor. Eu gostaria de convidar você a seguir a nossa página no Facebook. Procura lá no Facebook, também nas outras redes sociais. Hoje eu gostaria de falar sobre a questão do sucesso. Sucesso é bom ou não? Um filósofo, Martin Buber, ele diz assim que sucesso não é nenhum dos nomes de Deus. Muitos cristãos gostam até dessa frase para falar mal do sucesso. E isso não é bom. Por quê? Porque apresenta o sucesso como algo negativo, como se ele fosse somente negativo. E às vezes se tem a impressão de que alguns fracassados, eles falam mal do sucesso exatamente porque são fracassados e têm inveja dos bem-sucedidos. Então veja que nós precisamos perceber que o sucesso de fato faz parte do ser humano. Nós queremos chegar a objetivos, nós queremos ter resultados, nós queremos ir seguir adiante na vida, ninguém quer ser fracassado. Mas o fato é que não podemos viver só pelo sucesso, ou seja, o sucesso não pode me fazer perder de vista o essencial. E aqui está o ponto. O sucesso está sempre ligado ao próprio nível de aspiração que as pessoas têm. Eu me proponho metas, você se propõe metas, e quando a gente alcança, a gente experimenta de alguma forma o sucesso, experimenta o êxito, experimenta algo que motiva, isto é bom. Jesus também dá para dizer que teve sucesso. Vejam quantas pessoas acorriam a ele, quantas pessoas ele curava, todos queriam tocá-lo, todos queriam alcançá-lo. Todavia, na segunda parte, quando ele se apresenta aos poderosos, diz, olha, ele não teve muito sucesso aí. E depois a vida dele também acaba com a cruz, que seria, de alguma forma, o maior dos insucessos, a morte de cruz. Só que ele mostra, a cruz mostra que é um fechamento para a novidade que ele queria trazer. Como cristão, nós devemos ser agradecidos pelo sucesso. Você deve agradecer. Obrigado, Senhor, por aquilo que eu conquistei, por aquilo que eu tenho, pelos objetivos que alcancei, pelos esforços que não são em vão, pelo presente que é a vida. Por isso, eu posso também planejar o meu sucesso, os meus resultados, mas não posso ser, como eu disse, medido só pelos resultados. Então, o caminho espiritual, quando eu me abro à espiritualidade, de alguma forma eu relativizo o sucesso, porque a gente percebe que fazer coisas e ter resultados é bom, mas não nos definimos por isso. Nós não descansamos sobre o sucesso. O nosso descanso é Deus, porque a gente está com a mente e o coração abertos para Ele. Por isso, é bom ter resultados, mas é bom estar sempre aberto a Deus. Pensemos nisso. Deus Pai de amor e de bondade, fonte da bênção, nos colocamos na Tua presença nessa hora, colocamos o nosso trabalho, nossa família, as nossas lutas, as nossas buscas. Nós queremos ter resultados, nós queremos Te agradecer por tudo aquilo que nós alcançamos, mas queremos também ter sempre uma mente e um coração aberto para Ti. Sobre todos, dessa a bênção que Deus quer dar, em nome do Pai, do Filho e do Espírito Santo. Amém.
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0: Em Bandeirantes, 17 graus.
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0: 9:02.
1: Boa noite, estúdio Casa.
2: Boa noite,
1: estúdio Casa.
3: Bora, Traia.
4: Bora.